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3: Essa é pra machucar, hein?
2: Essa é do nosso terceiro CD. Essa marcou muitos corações.

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vocês, minhas negras. Um beijo no coração de cada um de vocês. Obrigado por fazerem parte desse sonho, dessa festa maravilhosa, trazendo essa energia incrível. Joga a mão no céu assim. A gente fez tudo isso, construiu esse mundo só pra vocês se sentirem bem, pra vocês serem felizes. Obrigado por me acompanharem em todos os momentos da minha carreira. Um beijo no coração de cada um dos fã-clubes que vieram aqui hoje. Toda a banda, toda essa equipe maravilhosa que me acompanhou. Joga champanhe na galera aí, rapaz. Eita! Gente, obrigado! Fiquem com Deus! Que Nossa Senhora Aparecida proteja cada um de vocês. Acreditem em seus sonhos, sempre com Deus à frente de tudo.

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0: Muito obrigado.
1: É coisa boa.
2: Valeu, gente.
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0: Chorou? 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

estou sentindo, Padre. Mande um abraço aí a todos os radialistas e aos fãs do Brasil inteiro. Esse povo não me esquece, compra meus discos até hoje, mas a saudade continua.

0: 4 e 17.
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0: 4 e 18.

0: 4:30.
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0: 4:47.
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0: 4:49.

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1: Parabéns pra você. Tamo chegando. Depois de uma semana de descanso, tamo de volta, senhor Silva. Bom dia.
2: Bom dia.
1: Agora sim.
2: Eu tô meio doentinho.
1: De novo?
2: Hã? Ah, mas um velhinho desse aqui. Tem que ficar doentinho pra comer uma coxinha, né?
1: Esse é seu Yu. Mas tá doente por quê, seu Yu?
2: Ah, rapaz, tô com uma dor do lado, que te digo uma coisa.
1: Eita, mas deve ser...
2: O que é bom pra dor do lado, hein?
3: Mais de 90 anos?
1: É, isso aí.
3: Parabéns!
1: É, mas vamos ter que perguntar pro nosso amigo Turossi, né? Você conhece o nosso amigo Turossi? Ele faz uns caseiros aí. De repente ele faz um remédio caseiro pro senhor, hein? É. Ele tem umas receitas certinhas aí pra... O senhor tá com dor aonde?
2: No bolso.
1: No bolso?
2: É.
1: Então é com o senhor, é o que o senhor Turossi mesmo que ele sabe. Ai, ai, hoje é domingo. De novo.
2: Outra vez?
1: Outra vez. Hoje é domingo, começou a campanha política, já na rádio, na televisão, né? Então, hoje o senhor já vai ter aí no horário os candidatos. Eita, nós.
2: Que bonito, né?
1: O senhor gostou?
2: Eu gosto de política, rapaz. Eu gosto.
1: É mesmo?
2: Gosto.
1: Quantas políticas o senhor já participou?
2: Eu comecei em 54. 54 foi a primeira campanha que eu trabalhei.
1: Eita, nós. E daí?
2: E ali foi. Continuei. Continue.
1: Uhum.
2: Vamos ver se esse ano vai dar alguma coisa, né?
1: Esse é seu Inhô, seu Inhô. Esse é o seu Inhô, acho que voltou no Getúlio Vargas.
2: Eu não? Sou, eu fui. É verdade.
1: Eu não sou desse tempo, não.
2: Não conheceu ele?
1: Não.
2: Eu conheci.
1: Eu sou novinho, seu Inhô. Eu sou novito. Olha, hoje...
2: Que ano que você nasceu, afinal de contas?
1: Eu nasci em 1971. O quê?
2: Em 54, eu estava nas campanhas do Getúlio Vargas.
1: Já estava? Olha. Já está passando aí. E daí o senhor participou da...
2: Ah, eu andava em cima daquele caminhão. Até podia fazer campanha em cima dos caminhões.
1: Ah, daí tinha até dupla sertaneja. É uma maravilha.
2: Violão.
1: Eita.
2: Gaita.
1: Já deu saudade.
2: Não é gaita, é sanfona, né?
1: Sanfonão. Fala nisso, hoje é domingo 30 de agosto de 2026. Hoje é o Dia Nacional da Conscientização. É sobre a esclerose múltipla. Nem sei o que é isso. Esclerose múltipla. Hã? O senhor sabia disso, senhor?
2: Não.
1: Não? Hoje é dia internacional também.
0: E prêmios.
1: O que é isso?
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1: 5 e 10. Estão cobrando nós aqui, diz que nós estamos falando demais já cedo. Ué? Fala pouco porque agora o bloco comercial tá grande. Mandou um recado aqui. Hoje é dia internacional das vítimas de desaparecimento forçado. Né, das vítimas que desapareceram forçados lá no tempo do militarismo.
2: O meu negócio aqui tá ruim.
1: Tá ruim. E a primeira música vai pra quem, senhor?

0: já pediu.
1: É, senhor. 5 horas e 16 minutos, 5 e 16. Funcionou agora aí? Tá funcionando? Daqui a pouco a gente volta. 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
3: Cuidado com alimentos gordurosos. Você pode ficar viciado. Um novo estudo, em ratos, sugere que o acesso irrestrito a alimentos ricos em gordura, como bacon e cheesecake, pode desencadear o mesmo tipo de comportamento compulsivo como drogas como a cocaína.
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0: 5h22 do seu rádio.
1: Então não dá pra comer churrasco?
0: Não, não dá, mas viu? Se vai... Não, dá pra comer churrasco. Mas, não...
1: mas gordo diz quem?
0: Mas não tão, é, todas as vezes, é. Até os 90 anos dá, depois dos 90 já não pode mais não. É...
2: não. Mais de 90 anos?
0: Isso.
2: Parabéns.
0: É o que o senhor tem. O senhor viu como é que tá o tamanho do comercial agora ou não? É, vai ser assim até o final da campanha política.
1: Fazer o quê?
0: É, fazer o quê? Tem que cumprir. É, Amado Batista!
1: Mas antes, quero dizer o seguinte. Essa aí é do seu Ayrton, né?
0: Seu Ayrton.
1: Seu Ayrton que tá ligadinho conosco. Diz que ele vai para Cascavel. Uhum. E ele e o Alemão. E o Alemão mandou eu fazer. Nós dois aqui.
0: Uhum.
1: Certo? Para nós sortear. Dois piques, sabe de quanto?
0: Ah.
1: Diga pra mim.
0: 30 pilas.
1: Não. 30 não.
0: É, 30, 20 é mil daí.
1: Mais, mais.
0: Nada, é 50?
1: Mais.
0: Eita. 500?
1: 500. Não, eu também. Tá judiando de mim, né, cara?
0: 100 reais. Entendi.
1: 100 reais.
0: Ah, bom.
1: Dois piques de 100.
0: Eu arrisquei.
1: Mas tem 500. Que dizer assim.
0: Eu
1: quero participar do Pix de 100 reais da imobiliária do Alemão.
0: Do Alemão.
1: Senão não vale.
0: Ah, tá. Deixa
1: aí nós ficamos com pra nós, né?
0: É. Mas tem que falar?
1: Que é da imobiliária do Alemão.
0: Do Alemão. Ah, então tá bom. Então você que tá ligado aí, já vai participando, já vai se preparando pra participar do sorteio hoje. É, sorteio que vai acontecer que hora?
1: Quando... um pouquinho antes de nós vir pra cá.
0: Ah, então tá bom.
1: Que hora que nós vimos?
0: É, 10h30 da manhã.
1: 10h30?
0: É
1: muito cedo.
0: Eita, nós, olha quem. José Klassen já tá ligado aqui na programação. Alô.
1: Esse é meu amigo, rapaz.
0: Zé Pintor. Quem que não conhece Zé Pintor, né?
1: Eu conheço ele.
0: Eita, conhece Zé
1: Foi
0: Pintor?
1: Foi meu patrão aqui em São Miguel.
0: É, não, é o Zé Pintor?
1: Foi.
0: Essa eu não sabia, não.
1: Não é?
0: Eita. E o que o senhor entende de pintura, Zé?
1: Eu entendo de tudo na vida.
0: Ai, meu Deus. Pirpir, coracocor. Você também pode participar. A partir de agora já está aberto. Você participa do Pix aqui do Alemão, né? O Alemão, o que tem tudo para você é comprar, vender e negociar, né? Alemão Imóveis!
1: E essa música é do seu Ayrton, hein?
0: Seu Ayrton,
1: é.
0: Aqui no programa.
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0: 5h25.
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18: É, viu que agora tem que falar pouco, senhor. Hã?
7: Fazer o quê?
19: Olha, eu tava olhando aqui cinco luxos dos anos 80 que hoje não é inútil, ninguém usa mais. O senhor sabia?
7: Não,
19: não, ninguém usa mais. A primeira é o telefone sem fio, né? Que andava pela casa falando, né? No auge da modernidade. A pessoa pegava o telefone e andava com o fio puxando tudo quanto é lado. Hoje tem o telefone sem fio, né?
7: Você não sabe da última. Eu sou do tempo de bicicleta de pau.
19: Não, eu isolei bicicleta de... Essa eu não sabia, não.
7: Não?
19: Não. É que, como é que é?
7: Fazia com duas rodas, fazia uma bicicleta. Só que não tinha pedal, né?
19: Não?
7: Não. Andava só na descida.
19: Eita, é só pra brincar, então, essa daí, né?
7: E o Mariano?
19: O Mariano deve estar por aí, né?
7: Não, o Mariano... em Cascavel.
19: É. Depois, daqui a pouco, eu vou falar mais um luxo que tinha dos anos 90. Que é a TV 29 polegadas.
7: Morreu dois aí.
19: Morreu dois. É falecimento aqui. É um de Santa Terezinha, outro de São Miguel do Iguaçu. Ei, não é fácil, né, senhor?
7: Não.
19: 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Plano SafiSul, aqui em São Miguel do Iguaçu. Deixa eu ver que tem gente participando aqui já, senhor.
7: Mas então fala aí do Pix aí de 100 reais, que o alemão...
19: É dois ou é um?
7: É dois.
19: 50 ou dois de 100?
7: Dois de 100.
19: Ah, eu achei...
7: 50. Já era 50.
19: Fala aí, meu filho.
20: Bom dia, Felicê.
21: Bom dia,
20: Felicê. Bom dia, Felicê. Felicê, bota uma música boa pra nós ouvir, viu? Eu não quero música nada, não, tá?
19: Deixa comigo.
20: E essa aqui, bota no sorteio. Eu sou fã, né?
19: Cidão, tá curtindo a programação. Alô, Cidão, aquele abraço.
7: Mas ele não quer o 100, não, né?
19: Ele quer. Ele mandou colocar o nome dele e da esposa ainda. É.
7: Mas não, ele não falou imobiliária.
19: Ah, tem que falar imobiliária do alemão.
7: Imobiliária, não
19: pode esquecer,
7: é assim,
19: né?
7: Não é por nome aí.
19: José Klaassen, eu quero participar do sorteio aí da imobiliária do alemão.
7: É assim.
19: Onde você compra de montão seu lote e apartamento.
7: Mas já não compra pão.
19: Já não compra pão. E ele disse que vai doar um prêmio.
7: Quem?
19: Se ele ganhar. O José. José Pintor. Olá, tudo bem? Bom dia, eu sou a Andréia de Santa Terezinha. E também estou com vocês, viu? Eu quero participar do sorteio. Seu Inho Silva e Valdecir Gonçalves, o sorteio do alemão da imobiliária de São Miguel. Olha.
7: Tem que ser assim.
19: Isso, Santa Terezinha do Itaipu. Você pode mandar o seu recado, 3565-1033, para participar do sorteio do 100 pila.
7: E tem mais uma.
19: Ah.
7: O rapaz que ganhou o vinho não foi buscar.
19: Ah, não acredito.
7: Não, daí eu fui lá, quarta-feira avisar ele. Ele disse, é mesmo, ganhei.
19: Ah.
7: Daí ele foi ligeirinho lá, né?
19: Ah, achei que ele não tinha ido buscar.
7: Foi.
19: Senão eu ia pegar para mim.
7: É, né?
19: Ah,
7: pra você te dar uma garrafa d'água.
19: Não posso tomar água.
7: Não?
19: Eu fico bêbado. Eu fico bebinho, seu Yoko, se eu tomar água. O que o senhor acha da ideia?
7: É boa.
19: Eu gosto de merda. Muito bem, vamos seguir em frente, que agora com o horário político, nós só temos o tempinho para falar agora. Não podemos mais falar do que esse tempo, não, viu?
7: Tá então, chegando. Vamos botar a música do Mariano?
19: Solange. Lá do fundo do baú.

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2: Companheiro é companheiro!
3: É, já estamos de volta aqui na nossa programação. Cadê o galo? Nem o galo não cantou hoje, senhor. 5h54.

0: pra dirigir, pai. Baixa os pedidos você fazer, pai. Que vergonha.
1: É companheiro.
2: É companheiro.
1: É fiada puta. É, senhor. Você já conhecia essa música, não?
3: Fica pra lá, rapaz.
1: O quê? Vamos aqui rapidinho, porque como tem o horário político agora, nós temos que correr contra o tempo. É, bom dia, gostaria de participar do sorteio. Eu sou a Adriana, e o alemão é que vende lote de montão. Muito bem. É, também quero participar do sorteio. Quem que é isso aqui? O José? Ei, não colocou nada, senhor. Tem que colocar, né?
3: Sim.
1: Se não colocar, o Pedro... Ah, não, o seu Pedro Mota. Seu também. Pedro Mota.
3: Churrasqueiro?
1: É, não, é churrasqueiro, né? É, deixa eu ver aqui. Oi, eu sou a Andréia de Santa Terezinha, quero participar do sorteio da imobiliária do Alemão, aonde você compra de montão. Eita, vai mandando aí, ó. 3565-1033, qual a imobiliária que dá R$100 do sorteio pra você?
3: Tem os outros prêmios, né?
1: É 100 cada um, aí. É 2 de 100?
3: 2 de 100.
1: Eita,
3: e aí tem os outros aí, o papá, né?
1: Ah, tá.
3: Que é aquele que faz careta, como é que...
1: Vinho?
3: Não. A loira.
1: A loira. A gelada?
3: Gelada.
1: Loira gelada. Olha, vai participando então, 3565-1033, e você participa da nossa programação. É, não pode rodar essa música não, senhor.
3: Então eu vou parar.
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1: Alô!
5: Bom dia, quero participar do sorteio do Alemão Imóveis. A melhor imobiliária que tem em São Miguel do Iguaçu.
1: Dona Nadir.
5: Bom dia, senhor Silva. Bom dia, amigo Valdecir Anadira. Gostaria de ouvir a música com Gini Geno, Nossa Senhora Aparecida.
1: Opa.
5: Tenha um bom domingo, um bom começo de semana e fique com Deus.
1: Tá aí,
5: programa maravilhoso.
1: Programa maravilhoso. Ela sempre elogia o nosso programa.
6: Que hora é que esse programa vai acabar?
1: Não sei. 5h57. A música do senhor.
3: Vou chorar.
1: Passa no sininho. Vai pra Elizabeth que tá curtindo, tá pedindo. Tá aí, Elizabeth.

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8: Bom dia, meus irmãos e irmãs, neste domingo, dia do Senhor, que a paz esteja com você. É dia do Senhor e domingo é um dia maravilhoso, é um dia de rezar, é um dia de se dedicar à família, é um dia de amar mais, de perdoar mais e de viver intensamente esses dons que Deus nos dá, principalmente o dom da vida. Em nome do Pai, do Filho, do Espírito Santo. Amém. Senhor, razão de nosso existir e ponto de chegada de toda nossa busca humana e existencial. No início desta manhã, queremos pedir a nossa própria conversão. Dai-nos, Senhor, a graça da verdadeira conversão. Ó Deus, por intercessão de Santa Mônica e Santo Agostinho, dai-nos a graça da verdadeira conversão. Ó Santa Mônica, que pela oração e pelas lágrimas alcançaste de Deus a conversão de vosso filho e de vosso marido, olhai para o meu coração amargurado e nesta manhã eu coloco esta pessoa em particular para que possa ser abençoada também com a conversão. Santa Mônica, que perseverou na oração e é um exemplo e modelo de mãe, que vossas orações se juntem às minhas para comover o bom Deus, a fim de que Ele, Deus vivo e verdadeiro, faça com que esta pessoa, por quem rezo, possa voltar ao bom caminho. Ó Deus, por intercessão de Santa Mônica, chame de volta à casa paterna este filho pródigo. Dai-me, ó Deus, por intercessão de Santa Mônica, esta alegria e serei para sempre agradecido. Nesta manhã, reze comigo, oremos. Ó Deus, consolador dos aflitos, saúde dos que em vós esperam, que aceitaste misericordiosamente as piedosas lágrimas da bem-aventurada Mãe Mônica pela conversão do filho Agostinho e do marido Patrício. Concedei-nos pela vossa intercessão que choremos nossos próprios pecados e encontremos a indulgência de vossa graça. Por nosso Senhor Jesus Cristo, vosso Filho, na unidade do Espírito Santo e rezemos um Pai Nosso, pedindo a nossa conversão e a conversão dos nossos familiares. Pai Nosso, que estais no céu, santificado seja o vosso nome, venha a nós o vosso reino, seja feita a vossa vontade, assim na terra como no céu. O pão nosso de cada dia nos dai hoje, perdoai-nos nas nossas ofensas, assim como nós perdoamos a quem nos tem ofendido, e não nos deixeis cair em tentação, mas livrai-nos do mal. Amém. O Senhor esteja convosco. Ele está no meio de nós. Que nesta manhã a bênção de Deus recaia sobre todos. Abençoe a água pela efusão do Espírito Santo, a roupa dos enfermos, as fotos de família e a jornada de trabalho. Em nome do Pai, do Filho, do Espírito Santo. Amém. Santa Mônica, rogai a Deus por nós. Amém.
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5: No seu rádio, 6 horas e 8 minutos. Samuel tá de volta. Vem, senhor.
6: Ai, ai, ai.
5: Pipir, coracocó.
6: Você viu o lanche que eu fiz ali?
5: Eu vi. O que que o senhor...
6: Só Coca-Cola da Sanepar.
5: Eu achei que o senhor estava tomando um chimarrão.
6: Eu estava tomando água.
5: Água. Olha, você pode participar da nossa programação, você pode pedir a sua música, seu sucesso aqui também na nossa rádio a partir de agora.
7: Ô, Valdir, bom dia, bom dia, Silva. Tudo bom, tudo tranquilo?
5: Tudo.
7: Oscar. Estamos na escuta do programa de vocês, tá bom? Toca pra nós a música aí com o Tião, Careiro e Pardinho, patrão e empregado. Beleza, patrão? Eu ofereço aí pra vocês da rádio pra todos os ouvintes. Valeu, companheiro.
5: Valeu.
6: E essa aí é pesada, rapaz.
5: É mesmo?
6: É.
5: Patrão e empregado? Essa não tem.
6: Ah, empregada.
5: É patrão? E o que que o senhor achou que era?
6: Eu pensei que era empregada.
5: É, tinha um Carreiro e Pardinho.
6: Tem sim.
5: É o tesouro do patrão, do patrão, não é essa?
6: Não, não.
5: Não?
6: Não.
5: O patrão e o empregado?
6: Isso.
5: Ah, muito bem.
6: Viu? Achei aqui. Eu sou mais inteligente que você, rapaz.
5: O senhor tá enxergando bem, né?
6: Claro, eu não sou bobo.
5: Não é mesmo?
8: Que velho atentadinho.
5: Isso.
8: Esse é seu inho.
5: Que velho atentadinho. É você. No varandão. Olha, vai participando, pedindo, porque hoje vai ter o que, senhor?
6: Pix de 100.
5: Um abraço especial pro Vitel Mágico, que já tá curtindo o programa. Helena Tres, bom dia. Eu quero participar do sorteio da Imobiliária do Alemão. Ótimo programa para vocês aí. Muito bem. Vai chegando, pessoal. Bom dia, Islanda.
9: Bom dia, senhor. Bom dia, Vardeci. Eu quero a música Ao Lado de Deus.
5: Tá.
9: Quero oferecer para o compadre Benjamin, para com a Ed, com o Adriano e com a Andreinha, para o compadre Paulo, para com a comadre Andréia, para a Claudete Luiz.
5: Isso.
9: E para todos os ouvintes amigos.
5: Muito bem.
9: Se acontecer de eu ganhar no sorteio, manda aí, porque a gente vai levar o santo Miguel Arcanjo.
5: Vai levar o São Miguel Arcanjo.
9: Às 7h30 nós estamos na estrada. Beleza? Um bom dia abençoado para todo mundo.
5: Bom dia, vai levar o santo.

0: Isso da hora, né, senhor?
1: Não.
0: É, nós sabemos. Nós não falamos muito mesmo, né? Balde d'água, não. Isso aqui já pode ser coisa do Andrezinho. O André, o Diego.
1: Foi ele que falou isso.
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0: Ele que é da parte de produção aí, né? Patrão é empregada? 6:12.

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16: Uma vez minha avó foi fritar linguiça. É, a linguiça ficou de pé dentro da panela. Nunca mais meu avô comprou óleo de amendoim. Ué, eu tenho um primo meu que era pescador lá no Mato Grosso. Aquele era de coragem, meu primo. Uma vez ele cismou de atravessar o Pantanal do Mato Grosso nadando. Sozinho pulou no rio e vai nadando. Quando ele tá no meio do rio, veio um jacaré e comeu ele. É, aí ele terminou de atravessar o rio nadando de costa. Ah, gente, o cara morreu, chegou no céu. Ô, Pedroca, eu quero entrar aí. São Pedro falou, olha, aqui pode entrar, mas só entra gente pura, honesta, que não tem segundas intenções nem malícia. Aí ele falou, tá bom, eu quero entrar no céu. Aí São Pedro falou, vamos fazer um teste. Tá vendo aqui esse buracão? Lá embaixo é o inferno. Você vai ter que passar nessa ripinha que tem aqui, ó, no meio do buraco. Se você chegar do outro lado, sem segundas intenções, você vai ficar no céu. Agora, se você tiver pensamento ruim, você cai no buraco e vai pro inferno. O cara falou, tá bom, São Pedro. Aí o cara começou a andar na frente e São Pedro atrás. Daqui a pouco apareceu lá na frente umas loiras, tipo assim de tanguinha, tudo rebolando. O cara firmou o pensamento e continuou. E São Pedro atrás. Daqui a pouco apareceu lá umas garotas tipo coquetel. Aí o cara escutou um barulhão, olhou pra trás e São Pedro tinha caído.
17: Coitado São Pedro.
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17: 3:26. A Cleusa Vieira, bom dia. Quero participar do sorteio do Alemão. É 2 Pix de R$100. Olá, meu amigo Clayton. Tá curtindo a programação? Tá numa boa aqui na nossa rádio, na rádio que faz amigo.
18: Valdeci, bom dia, meu Silva. Bom dia a todos os ouvintes da Rádio Jornal FM. Valdeci, coloca a música aí, Morango do Nordeste. A todo que estiver na escuta aí. E um bom dia a todos. O Varandão da Casa Grande. Quero participar do sorteio. Quero mandar um bom dia para minha esposa, Leaner. Leaner, a Neca, que tá na escuta também do programa de vocês.
17: Oi, dona Neca.
18: Coloca ela no sorteio aí também. Leaner, coloca no sorteio aí.
17: Tá aí, meu amigo Clayton, curtindo a programação.
19: Mas eu não entendi. É pra pôr a mulher dele no sorteio?
17: Não, é pra colocar o nome dela.
19: Ah, o nome dela.
17: O senhor não tá escutando direito, senhor. Bom dia, gostaria de participar do sorteio. Mas não escreveu a Cleusa Vieira. Tem que escrever, né, do alemão.
19: Tem.
17: Bom dia, seu Inhô. É, toca música. É, porque quem cantam os cardeais? Eu quero participar do sorteio. Toca a música Por Quem Canta os Cardeais. Eu não conheço essa música, não.
19: Eu conheço.
17: É?
19: Conheço.
17: Essa eu nunca ouvi falar. Eu
19: já vou lá. Espera um pouquinho.
17: Beleza. Bom dia, quero participar do sorteio. Anilza Niedorf.
19: Você conhece o seu Oswaldo Mone?
17: Não.
19: Lá do Santa Rita. Ele tá ligado conosco, rapaz.
17: Santa Rita.
19: É. E o Rancho do Chico é um violeiro. Violeiro não, é gaiteiro. Ei, mas o senhor Ayrton tá ali, de chapéu?
17: É,
19: chapéu. Sobre o alemão ali, ó.
17: Isso.
19: Ele pediu a cadela baia pra quem?
17: É, não, ele pediu pro programa do Gaúcho.
19: Ah, do André?
17: É.
19: Ah, então não podemos rodar.
17: É, pro programa do Gaúcho ele pediu.
19: Nós já rodemos uma pra ele.
17: Isso. Né? Marcos Cunha acabou de chegar. É, Marcos Cunha do Mercado da Soler. O pessoal tá curtindo lá.
19: O que que ele quer?
17: Não, ele não quer. Ele só quer participar do sorteio. Ah. Alô, Marcos, aquele abraço pra você. Seja bem-vindo. 6:29.
19: O que que é isso,
17: não,
19: rapaz?
17: Não vai dar tempo de tocar.
19: O lugar de dormir em casa, não é aqui, não.
17: ao lado de Deus. Vamos atender agora os nossos amigos que estão pedindo o sucesso. E adivinha? Tem política depois. Hoje os comerciais estão assim, um atrás do outro. Vamos lá.

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0: Gogó. Ele tá de volta. O véio da Carça Preta.
1: E o cun nada.
0: E o cun nada.
1: É?
0: O cun nada.
1: O cun tá dormindo.
0: Eu acho que ele tá trabalhando, né?
1: Mas eu tenho, aí, de missal tem uma loira que ficou de ligar pra cá.
0: É mesmo?
1: É, lá de Cascavel também.
0: Opa, um abraço especial pra Terra da Cobra.
1: Epa, falou em cobra, pulei do lado.
0: Pulou por quê?
1: Não tem gosta... medo?
0: Ah, achei que você gostava de uma cobra.
1: Mas você gosta de cobra, né, cara?
0: Tô sossegado. Alô?
2: Que hora que esse programa vai acabar?
0: Nem começou ainda, vai acabar. Dona Yara, seu Hermes tá lá, escutando a programação já, né? Não sei por que eles acordam cedo no domingo.
1: Eu não acordo, não. Eu já não durmo.
0: Já não
1: durmo. Tem um cara ali, vizinho meu, que toca música noite toda lá.
0: É mesmo?
1: Não deixa o velho dormir?
0: De certo, ele é músico.
1: Não é?
0: Não?
1: Não.
0: Não. Ele faz um stuk-tuk?
1: Ele faz aqui. Não. Põe um som lá e liga lá, fica.
0: Eita, seu Yô, mas esse é jovem. Jovem é outros papos.
1: Jovem nada, rapaz.
0: Jovem é outros papos.
1: Já anda de bengala que nem eu?
0: E ele gosta do somzão?
1: Gosta.
0: É. Olha, ó, tem mais gente aqui. A Islanda mandou um recado, né? Que é do alemão. A loja do alemão, no mínimo, né? É, olha. Quem mais? A Claudinho Pereira, conhece? Alô, Claudinho Pereira, aquele abraço pra você. Lembrando que você está participando do sorteio de dois Pix de R$100 do Alemão Imóveis. Um abraço especial para o Alemão. Você vai mandando o seu recado aqui numa boa. Fala aí, Severo.
3: Valdeci Gonçalves aqui de São Jorge, Severo. Um alô aí para o Valdeci, para o Inho Silva. Parabéns pro programa de vocês aí de domingo de manhã, que nem vocês estão ali. E quero participar do sorteio, tá? A Rosalina também manda aqui também para vocês, um parabéns para vocês pro domingo. Opa. Um bom domingo aí. E ela quer participar do sorteio também, tá?
0: Seu assino, seu.
3: E ia ter ligado antes, mas eu tô com visita aqui, estão dormindo, então tenho que liga o rádio bem baixinho, porque eles estão, né? eles estão lá no outro quarto lá, tá? Certo? É uma filha minha de Bel Francisco Beltrão.
0: Opa.
3: Ela e o marido dela estão aqui, tá? Então, parabéns pra eles também ali. Agora nós estamos dormindo ainda, tá? Certo? Obrigado se for atendido. E parabéns lá pra Iris de Toledo, da Guarda Meio, me lembrando da cuquinha dela. Pra Tere Mota e das bolachas também, se a Tere Mota dá um pacote ali, sorteia pra nós, pra mim um pacote de bolacha de novo, tá? Certo? Obrigado se for atendido.
1: Muito bem, mas tem um aí que ele não falou, rapaz.
0: Qual?
1: É o Kun que sempre dá linguiça pra ele, ele não fala.
0: É mesmo?
1: É o Kun.
0: Falando nisso, eu esqueci de pegar minha linguiça de novo.
1: E agora perdeu.
0: Não, eu vou
1: perdeu.
0: Lá.
1: Perdeu?
0: Eu vou lá.
1: Não. Já era, agora...
0: Eu sou amigo do amigo do amigo do cara do mercado.
1: Não.
0: Né?
1: É. Fala aí, mercado, estão ligadinhos conosco, o pessoal. Não. Lá, o açougueiro.
0: Curtindo a programação.
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0: 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Bom dia, tô na escuta em Placas, Pará, Amazônia. Alô, meus amigos de Placas, aquele abraço pra vocês. Sejam bem-vindos à nossa programação. Você conhece Placas? Eu vou pedir pra ele mandar umas fotos aí, ó, de Placas do Pará, Amazônia, pra nós mostrar aqui pro nosso povo, né?
1: Claro.
0: Mas, viu, meu amigo, manda uma foto aí pra nós, deixa eu ver como é que é o nome dele aqui. Manda umas fotos aí dessa cidade maravilhosa aí.
1: Lá do Amazonas.
0: É Leoni Hermes. Um abraço especial pra você.
1: Fala aí. Ficou bonita aí a rua agora, né?
0: Ficou.
1: Ficou bonitinho.
0: Dá pra caminhar.
1: Dá.
0: Dá pra
1: não,
0: caminhar.
1: Não, ficou bom. E a pintura lá naquela outra rua lá de lá, rapaz. Coisa mais linda. Você não viu?
0: Não vi.
1: Não?
0: Não vi.
1: Descida vai sair lá, acho que, né?
0: É mesmo?
1: Pelo jeito.
0: É o Varandão no seu rádio, seu Jonas.
1: Me diga uma coisa.
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0: Oi.
1: Você é casado ou solteiro?
0: Não, sou casado.
1: Com mulher ou com homem?
0: Não, com a morena.
1: Aquela não é morena, rapaz.
0: Será que não é
1: pra mim? Nunca que foi morena. É a minha, olha aí, rapaz.
0: A minha branquinha é morena. Muito bem. É que música assim você vê aqui?
1: Teu amigo ou eu? É o homem da banana, né?
0: É qual? Ah, é. O Torossi. Cadê o Torossi? Torossi não apareceu.
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0: Ele não apareceu lá na sua casa?
1: Fazer uma não, não.
0: Ah, não, acho que ele foi e o senhor não estava, então. Será?
1: Não, não foi, não.
0: E você pode participar do sorteio. Hoje o sorteio vai ser dois Pix de 100 reais e também vai ter a bereja.
1: Mas tá bem pouco, né?
0: Ah, hoje tá bem pouco, hoje tá bem pouco. Hoje não é...
1: Vamos fazer um cachorro?
0: Qual cachorro?
1: O pior é que é ele que dá, que paga, não é, é nós,
0: como
1: né?
0: É que vai fazer o cachorro?
1: Não tem jeito de fazer cachorro.
0: É, dá pra fazer cachorro. Mas pronto, já fiz o cachorro.
1: É ele que paga?
0: O que que é? Ah... O tempo? Ah, não acredito. Se vocês não pararem, não vai dar tempo nem de tocar a música. Eita, é isso aí, ó. Depois dessa...
1: Vamos rodar uma música.
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0: Oh, e essa daí vai pra quem? Romântica.
1: Ai, ai, ai.
0: O seu Severo?
1: Ele disse que... Não pode ligar o rádio lá, porque o pessoal tá dormindo. Eu quero buscar os teus olhos.

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0: caçar um serviço.
1: É, vai tirar o senhor daqui?
2: Como é que ai, é? Ai, ai. Godson, por que você faz essa judia de mim?
1: Por que, senhor?
2: Escondeu minha bengala. Mas e é... eu andava mancando, perguntei pra você onde é que tá minha bengala. Não sei.
1: Não sei.
2: Não eu... sei. E escondeu.
1: Foi o senhor que esqueceu lá, eu acho, hein?
2: Por que você faz isso, rapaz?
1: Olha quem chegou aqui, ó.
3: Bom dia, senhor. Bom dia, Godson. Tudo beleza?
1: Beleza.
3: Como é que estamos aí? Tá o tempo de chuva ou não?
1: Não.
3: Como é que tá o tempo? Beleza?
1: Não, não.
3: Faz um sorteio de uma galinha recheada lá da Soler pra mim.
1: Oh, e ele quer?
3: Pode pegar lá, que eu dou certo lá.
1: Beleza? Opa, pra mim ou...
3: Um abraço. Tem problema pra vocês aí.
1: Ah, beleza. Não, peraí, ele falou. Uma galinha recheada pra mim, ele falou.
2: Pra mim.
1: Tem certeza?
2: Claro.
1: Não, volta aqui o áudio. Acho que tá errado.
2: Não, está certo.
3: Beleza? Faz um sorteio de uma galinha recheada da Soler para mim. Pode pegar lá, que depois eu acerto lá. Beleza?
2: Viu?
3: Um abraço. Bom problema para vocês aí.
1: Ah, não. Eu achei que ele tinha dado uma... Ah, eu achei que era... É pro
2: Zé. Ai, ai, ai.
1: Eu já fiquei com ciúmes.
2: Pode esconder a bengala minha, seu jaguara.
1: Agora perdi o
2: continua caneta. Essa música. Essa aí é boa.
4: Serei condenado.
1: Não tá chovendo aqui, não. Não tá chovendo aqui, não. Né? Acabou já, velho. Você já foi condenado agora. Vamos lá, Ana! Bom dia, senhor Silva, bom dia, Valdecir, bom dia todo mundo pra vocês. Quero participar do sorteio do alemão, a Ana Andrzejewski, de Santa Rosa do Cui. Alô, Santa Rosa!
5: Bom dia, Valdecir, com sorte.
1: Opa!
5: A Rui Pazini, gostaria de ouvir uma música de Amada de Viola. É, ofereceu para todos que estão curtindo.
1: Opa.
5: E toda a família Pazini. E para vocês da rádio, quero participar do sorteio.
1: Beleza, tá aí.
2: Já vai participar. Já vai.
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1: O Rui Pazini está participando, ele olha, pediu para participar do sorteio também, né? Um abraço especial, seja bem-vindo à nossa programação. Ele não pediu música?
2: Não, ele quer só.
1: É, só participar do
2: linguiça
1: sorteio.
2: Que ele quer.
1: É, não. Quem quer linguiça?
2: É.
1: Eu não.
2: Você que vive pedindo?
1: Eu vou lá buscar meu frango daqui a pouquinho. Hã?
2: Onde é que você vai buscar frango então?
1: Ué, ali no da Solé, você não escutou?
2: Ah, é pra você?
1: É, claro. Ah,
2: pensei que era pra mim, então.
1: Não, o senhor... Eu deixo o osso pro senhor.
2: Hã? Não.
1: Vamos lá, olha, um abraço especial. Pedi uma moda de viola, né? Daqui a pouquinho vamos soltar uma moda de viola aí pro nosso amigo Rui Pazini. Tem mais gente?
7: Bom dia, amigos do rádio.
1: Opa!
7: Eu não. Eu queria ir embora, mano, aqui de Serenópolis.
1: Serenópolis de Guarulhos.
7: Eu queria pedir uma música bem boa aí, pra homenagear todos os catequistas da Igreja Católica, da região, padres também, e todos os ministros também de todas as regiões, e a você da rádio, e vocês da rádio, né? E para todos os ouvintes, tá bom? Escolhe uma música bem boa, uma música que lembremos de Deus. Amigos de Deus, pode ser, tá bom? Com o Tiburcio da Estância, tá bom? Um abraço. Eu sou aqui de Serenópolis, de Iguaçu, no Paraná. Bom?
2: Sabe qual é a música para ele? Um homem e duas mulheres.
1: Não, ele pediu uma música romântica.
2: Pois é, não, romântica.
1: Ele pediu uma música pra Deus. É, deixa eu ver aqui que tem. Espera um pouquinho. Ai, espera aí. Você que tá ligado, você que tá curtindo, pode participar do sorteio e pode pedir a sua música aqui na nossa programação, a programação que faz amigos no seu rádio.

0: Da indicação do Rui Pazini, que está escutando a nossa programação na manhã. Uma viola, ele pediu, tenta dar uma viola para ele. Ó. Ainda você curtiu um homem e duas mulheres.
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0: 7:08.
2: Eu tenho uma novidade aí.
0: Ah, tem uma novidade? Qual a novidade?
2: O Mariano ligou pra cá. Ah. E mandou sortear um frango.
0: Um frango?
2: Um frango pra pegar lá no mercado da Solera.
0: Ah, um franguito.
2: Um franguito.
0: Muito bem, então agora você tem mais um prêmio no sorteio. Agora tem,
2: tem duas, mais um prêmio aí.
0: É, duas. É, dois pix de R$100, mais o quê?
2: Tem mais cerveja, tem mais almoço. Chope.
0: Chope e um franguinho.
2: E um franguinho na panela, né?
0: Eita, mas olha, tem premiação boa. Você pode participar.
2: O que você está chupando aí?
0: É bala.
2: Bala.
0: Você está chupando vidro, menino? Não, pai, eu estou chupando é pial da Dalva. Essa é boa. Gostou dessa, senhor?
2: O Passamai disse que vinha hoje aqui, não apareceu, ué?
0: É, olha o Tilaco está por aqui também. É, coloca meu nome no sorteio.
2: É, agora quem?
0: Meu amigo quer Tilaco.
2: Quer em frango, né?
0: É, o Tilaco.
2: Mas é frango ou é pintão?
0: É frango, lá do é da Soler. Diz que é um frango bom.
2: Bom.
0: Falar nisso, eu tenho que fazer o Tilaco deu um pendrive para mim fazer e eu não fiz ainda. Não selecionei as músicas ainda do. Mas se você quiser um pendrive do programa do véio, daí é só entrar em contato com o véio aí. Que nós gravamos o programa e o cabra pode escutar a hora que quiser daí no carro.
2: Ei, estão mandando uma música aí. Cucum.
0: Cucum?
2: É. Do outro lado da cidade.
0: Não tem.
2: Claro que tem.
0: Do outro lado da cidade?
2: É. Mandando aí pra ele.
0: Olha, o Mariano tá ligando pra nós. Daqui a pouco nós vamos falar com o Mariano. Eita, Mariano.
2: Coloca ele no ar. Pode.
0: Hã?
2: Põe ele no ar.
0: Não, mas pra colocar ele no ar tem que ser diferente.
2: Certo.
0: Não tem como. Não, ele ligou pra cá.
2: Espera
0: um pouquinho, Mariano. Que é do outro lado da cidade?
2: É.
0: Vai pra quem?
2: O Mané.
0: 7:10.

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0: Já, já voltamos, já voltamos. Não adianta mais.
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2: Não adianta mais.
0: Aí, ó. Por que você tá... Ó. Gostou?
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1: Tô falando?
0: Ah, você tá chorando.
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1: Tem frango assado e com recheio, rapaz.
0: É, olha, frango
1: com
0: assado.
1: Com recheio.
0: E com recheio. Vamos ver quem é que tá por aqui já. Falando em frango assado, deixa eu ver. Janete Hartmann. Oi, bom dia, minha amiga Janete. Bom dia, senhor. É, e também Valdecir. É, a Janete tá lá tomando um chimarrãozinho e curtindo a programação. Alô, Janete, aquele abraço pra você. É, o Zé também tá por aí.
1: É, Zé.
0: O alemão, corretor de imóveis, tá na sintonia.
1: Qual é o alemão?
0: O alemão.
1: Tá um dele.
0: Corretor de imóveis. Ele só mandou recado. Tô na sintonia. E hoje tem sorteio do alemão, hein? Como é que é?
1: É dois piques que ele mandou sortear.
0: Beleza.
1: E daí disse que domingo que vem ele vai vir aqui. Porque ele ia pra Cascavel, né? Ele ia pra Cascavel. Então ele mandou fazer o sorteio de dois piques de 100. E domingo que vem ele vai vir aqui, vai fazer dois piques, parece que de 200 cada um.
0: É, mas daí isso aí o pessoal vai ter que fazer, indicar um lote ou uma casa que o alemão tá vendendo nos cantos da cidade. De repente, o alemão tá vendendo uma casa lá no bairro Floresta, na rua tal. Esse, você vai participar esse de semana que vem.
1: É, semana que vem.
0: Bom dia, senhor Valdecir. Aqui é o Breno Pereira. Manda uma moda aí pro meu pai Claudino Pereira. E ele quer participar do sorteio. Um abraço aí pra todos. Um abraço aí pro meu amigo Silva. Cleusa Vieira, oi. Senhor, coloca o nome do meu esposo também. José Vieira aí no sorteio. Ei, tem mais gente aqui, ó. Bom dia, coloca meu nome no sorteio, é Clevenilde. Ari Minonso, quer participar do sorteio? Falou que quem vende o lote aqui em São Miguel do Iguaçu é o Alemão Imóveis, é só procurar um alemão para fazer um bom negócio. Clayton Vanier também está curtindo, a Terimota. Bom dia, senhor Valdecir, quero participar do sorteio, beleza. Tereza Miglioli, bom dia, quero participar do sorteio. E estou com sorte hoje.

0: Pra minha felicidade, Paraguai, eu voltarei, ó. Bom dia, tô na escuta aqui em Placas. E já tô mandando uma foto do chimarrão aí, ó. Eita. Pessoal de Placas, um abraço especial. Tá lá no chimarrão de erva boa. Hã?
1: Eu tô quase chorando.
0: Meu Deus, olha, já passou de 300 pessoas, viu?
1: Já, com toda essa política ainda?
0: Com toda a politicagem, né?
1: Mas tem que ter,
0: mas
1: né?
0: Mas a política é bom porque você pode conhecer
1: escolher, né?
0: Do seu candidato, aquele isso. Que você vai escolher. Porque aquele voto que você, aquele que você escolheu, vai ter que governar os 4 anos.
1: É.
0: E não é só para um, não, é para todos, né, senhor?
1: Nós já estamos bem velhinhos também.
0: Não,
1: já.
0: Eu tô fora. Eu sou novinho. Eu tô novinho aqui, ó.
1: Coitado, anda de...
0: Olha, estamos aqui na sintonia, eu e meu sogrão, né? Ayrton, quer escutar a música dele e oferece para todos os ouvintes. Muita conversa, viada. Toca a música aí de novo, esse alemão. Esse alemão fala que nós falamos demais, rapaz.
1: Mas escuta, tem que falar, rapaz. Como é que... Olha aqui, tem que falar que o alemão tá dando pix, o outro tá dando frango, o outro vai dar chope, o outro vai dar cerveja. E daí nós não falamos?
0: Falamos.
1: Tem que falar.
0: Viu? E tá bravo aí. E ainda...
1: Mais bravo tô eu.
0: Vamos lá, menino violeiro na programação.

0: Olha, sucesso do amigo aí, viu?
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0: Igualzinho teu pai. Foi ele que pediu essa daí. Olha, um abraço especial aí para os nossos amigos e amigas que estão participando do nosso sorteio hoje. Hoje, né? Hoje.
3: Olha, ele tem um frango.
0: O teu frango?
3: Do Mariano. Uhum. Recheado para pegar lá no mercado da Soler.
0: Uhum. E a cerveja gelada também.
3: A cerveja, daí já no outro lugar.
0: Ah, tá.
3: E também almoço também no outro lugar.
0: Beleza, então. Então, atenção, você, meu amigo, você, minha amiga, que tá ligado aqui na nossa programação, é só você chegar, é só você vir e participar do nosso sorteio. Hoje é domingo, pé de cachimbo. O cachimbo é de ouro, né, senhor?
3: É.
0: O senhor, tem gente mandando recado aqui pro senhor. Ei, ó, o Kun tá ligando aqui pro senhor aqui, ó. Hã? O Kun tá ligando aqui pro senhor.
3: O que que ele quer?
0: Não, ele ligou. Daqui a pouco nós te ligamos de volta aí, viu, Kun? Deixa com nós aqui, ó. Daqui a pouco nós te ligamos de volta. Vai ligado! Daqui a pouco a gente volta com muito mais, hein, pré-jornal!
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0: 7h31 no seu rádio.
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0: Senhor, tá hoje.
3: Você tá meio bêbado hoje, né?
0: Eu tô.
3: Cantina da Maria já era.
0: Já era, mas é que eu tomei aquele vinho ali atrás. Aquele vinho. Aquele vinho gostoso ali. De quem que era?
3: O vinho?
0: É.
3: O vinho foi o gaúcho do Martinello. Do Martinello. Então eu também ficando meio louco aqui. Manaí.
0: Ah, do Manaí. Muito bem, gente. Olha, você vai participando do sorteio, você que tá aqui.
3: A gente fica meio doido aqui, né? De tanta coisa aqui.
0: Olha quem chegou aqui, Léo. Porra, Neirão.
8: Valdecir, eu não sei, mas o velho Nho Silva. Ele tá muito faceiro hoje. E eu acho que ontem o Maneco passou por ele e andou passando umas linguiças pra ele. Só pode.
0: É. E o Maneco ligou aqui antes. Será que foi a linguiça? Que história é essa de linguiça, senhor?
3: Fiquei bravo.
0: Ué, ficou bravo? Não vai falar nada? Passaram a linguiça pro senhor?
3: Quem é esse que falou aí?
0: É o alemão, do Alemão Imóveis. É ele que falou.
3: Ué, mas ele disse que ia pra Cascavel?
0: Aí, ó.
8: Valdecir, eu não sei, mas o velho Nho Silva, ele tá muito faceiro hoje.
0: Aí,
8: e eu acho que ontem o Maneco passou por ele e andou passando umas linguiças pra ele. Aí, só pode.
0: É verdade isso?
3: Ele vai ver a linguiça.
0: Vamos lá, você tá chegando. Um abraço especial
3: pro meu amigo. Se prepara aí para passar um pix, porque daqui a pouco nós temos sorteadores de pix de 100, né?
0: É isso aí, que é, por isso que ele tá aí aguardando o sorteio. Vamos lá.
9: O Valdecir.
0: Oi.
9: Até o Aparecido, de Liberdade.
0: Ah.
9: Eu quero participar do sorteio. A gente toca aquela música do Lourenço Lorival, A Casa da Vovó. É o Aparecido, Cozinha Liberdade. Eu quero participar do sorteio da galinha, do frango. Aí toca a música do Lourenço Lorival, A Casa da Vovó.
3: Mas na casa da vovó não tem frango? Na casa da vovó só tem pão de casa, né?
0: É, será?
3: Uhum.
0: Mas essa música, será que tem casa da vovó?
3: Tem.
0: Não, quem gosta de Lourenço Leonel é o chefe.
3: Eu vou. É, seu Tino, né?
0: É,
3: seu
0: ele
3: Tino.
0: Ele que curte aí.
3: Nosso companheiro aqui que também. É o nome dele? O homem dos peixes? Da baleia? Como é que é?
0: O da baleia. O Jorge. Eita, daqui a pouquinho
3: então. Vamos rodar a música.
0: Casa da Vovó, Lourenço Lorival, né?
3: É.
0: E você vai participando, daqui a pouquinho nós vamos fazer o sorteio. Deixa eu só ler aqui, ó. Atenção, a Arlete Rizzo, né? Tá participando do sorteio. E quem mais tá participando do sorteio aqui? Deixa eu ver.
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0: Oi, tudo bem? Toca a música de Leão Domado. Quero participar do sorteio. Tem Leão Domado aí?
3: Tem.
0: Alô, Lizete Ferreira. Já tá participando, minha amiga.

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0: Lambada 7h47.
1: E agora, me diga uma coisa. O Kun diz que tá na Alemanha.
2: Tá na Alemanha.
1: Tá lá na Alemanha. Irmão dele. Ah. Ele disse que é para mandar uma música em alemão para ele.
2: De alemão?
1: Pessoal, que ele disse que ele vai pegar o avião amanhã e vai vir. Mas o avião dele é de asa de taquara.
2: Acho que ele não vai chegar aqui não, hein?
1: Será que não?
2: Acho que não. Como é que ele vai chegar aqui?
1: Eu tava vendo a fotografia do avião ali. Viu? E ele quer essa música aí.
2: Música de alemão?
1: É, de alemão.
2: Vamos tocar um pedacinho, então, que daí já tá na hora do sorteio.

0: da show de
1: Mario Fuki Fuki. Tá aí, ó, então, pra ele.
2: E o aviãozinho dele tá passando. Tá com o quê? Pastece?
1: Será que ele não tá com o delegado?
2: Não, ele tá com cerveja.
1: Ah, cerveja?
2: O avião dele

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1: Chega, chega, chega, chega, vamos sortear.
2: Vamos lá então, vamos lá pro sorteador.
1: Deu quanto? 400 e pouco só
2: é,
1: hoje.
2: É, hoje deu 400 e pouco. Alete Riso. Alô, bom dia, senhor. Bom dia, Valdecir. Bom domingo para vocês. É a Marli da Alcotivo que quer participar do sorteio. Ainda, bom dia. Gostaria de participar do sorteio. A Helena Vieira. Bom dia para vocês, né? Claitão! Claitão tá por aqui também.
3: Valdecir, João Silva. Bom dia.
2: Bom dia.
3: Bom dia para os ouvintes da Rádio Jornal. Bom dia, um domingaço bonito hoje, fresquinho. Pode ser? Mandar um bom dia muito especial aí. Seu Constante Scariotti Neto, proprietário da Rádio Jornal. Seu Constante, bom dia. Claudinho Pereira, São Vicente. Claudinho Pereira, também está na escuta. Seu Valdir Boeira, lá de São Vicente. São Jorge, Gerson Matana. Seu Oscar, São Jorge, Santa Rita, Vanderlis Pepelzi, Valmecir Guidarini. Ô, Valmecir Guidarini, bom dia, família Guidarini aí na Cacique. E na Santa Rita, pro Vornei Bortolucci. Ô, Vornei, bom dia. E para todos que estiver na escuta aí, e mandar também um bom dia muito especial pro Jones de Souza, Andrezinho Haas, seu Neu Silva, Valdecir e outros tudo da equipe da Rádio Jornal aí também, que estão na escuta, beleza? Se der tempo de colocar, coloca aquela música Prego Enferrujado, ó. Deve ter aí, beleza? Um bom dia a todos. Um bom dia também pro José Hatzmann, grande amigo meu José Hatzmann, tá colado. Tá na Rádio Jornal todo dia, ele e a esposa Jane.
2: E tá tomando chimarrão.
3: E lá na família Guidarini, na Cacique. É, a família Guidarini, na Cacique, Valmecir Guidarini. Valmecir Guidarini também tá colado na Rádio Jornal aí. Ok? O Tilaco, aqui, Tilaco, Tilacão. O Zanata também, um bom dia. A todos, Rádio Jornal FM 104,1, essa rádio que faz amigo.
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1: E ele esqueceu do amigo dele, hein? Oswaldo Ambone.
2: É. Ele tem falado. 151, vamos pro sorteio rapidinho.
1: Quanto que deu?
2: 466.
1: Então vamos sortear agora uma caixa de cerveja.
2: Vamos lá então.
1: Então faz o seguinte, você canta o número.
2: Tá, vou rodar aqui.
1: E eu digo o nome da pessoa.
2: Rodando aqui. Número 302.
1: E uma mulher.
2: Uma mulher?
1: Raquel Ramos.
2: Raquel Ramos.
1: Vai pegar com o gaúcho. Toda a bebida é com o gaúcho.
2: Uhum.
1: Beleza. E agora mais uma caixa de cerveja.
2: 89.
1: Diogo Fernandes.
2: Diogo Fernandes, deixa eu
1: colocar. Vai marcando lá, vocês.
2: Pra não esquecer.
1: E
2: vamos lá.
1: E agora o almoço no Espaço Gourmet.
2: O almoço no Espaço Gourmet. 36. Quem é 36?
1: Chega é uma perto. Mulher. Vera Lúcia.
2: Almoço.
1: E mais um almoço também no restaurante do Ceará. Vai lá.
2: 389, deu.
1: Nilson Cruz.
2: Nilson Cruz.
1: Cruz.
2: É um almoço também, né?
1: Agora vamos sortear um frango recheado do Mariano.
2: Um frango do Mariano, rodando. 287.
1: Ari Minoso.
2: Alô.
1: Ari Minoso, vai ali, né? Me esperar que eu chego lá também. No mercado lá para passar a ordem lá para você pegar.
2: Uhum.
1: Agora vamos no dinheiro?
2: No dinheiro. Vamos lá.
1: Primeiro Pix aí. Preste atenção, alemão. Você tá ligadinho para se passar.
2: Número 400. 40000. É 400, 420.
1: Ai, ai, ai. E foi uma mulher que ganhou. Não?
2: Foi a mulher?
1: Foi.
2: Fala o nome da minha.
1: Isabel Brandi.
2: Isabel
1: Brandi.
2: branco. Ganhou 100 reais. Quem mais agora?
1: Mais tem 100. Mais 100, né?
2: Mais 100.
1: Mais 100. Só nós dois nada, né?
2: É, nós dois nada.
1: Vamos lá?
2: É, vamos lá. Atenção. Ui, agora caiu lá embaixo. Número 5. Esse participou cedo, hein? Olha aí.
1: E é um homem.
2: É homem?
1: Como é Volney que é? Santos.
2: Volney Santos.
1: E pra você e pra mim, sabe o quê? Uma banana.
2: Nós temos que ir embora.
1: Vamos embora.
2: Vamos embora.
1: Só domingo.
2: Domingo que vem nós estamos de volta e vamos estar com o Alemão aqui ao vivo. E nós vamos sortear dois Pix 200 ao vivo aqui com o Alemão. Só que você vai ter que falar. Nessa semana você passa por aí, fotografa aí algum lugar que tenha a placa do Alemão. E aí só vai participar quem tiver essa foto, ou se não falar onde é que tem um empreendimento do Alemão para vender, para negociar. Tá bom? Tá, Sanador! Oi? Até domingo. Não quer sair agora. Não quer ir embora.
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0: Maria, cheia de graça, o Senhor é convosco. Bendita sois vós entre as mulheres, e bendito é o fruto do vosso ventre, Jesus.
1: Santa Maria, Mãe de Deus, rogai por nós, pecadores, agora e na hora da nossa morte.
0: Glória ao Pai, ao Filho e ao Espírito Santo,
1: como era no princípio, agora e sempre. Amém.
0: Ó meu bom Jesus, perdoai-nos, livrai-nos
1: do fogo do inferno, levai as almas todas para o céu e socorrei principalmente as que mais precisarem.
0: Nossa Senhora Aparecida,
1: rogai por nós.
0: São José,
1: rogai por nós.
0: São Miguel Arcanjo,
1: defendei-nos e protegei-nos.
0: Intenções da missa. Pela saúde de João José dos Santos, Maria Gava dos Santos, Pedralice Alcântara, Domingos Rosa Santos, Natalino Santos, Lucas Acorde, Nice Maria Monteiro, Jorge Acorde, Sebastiana Josefa da Silva, Matias Rosa dos Santos, Antônio Paulo Rosa, Marina Rosângela Santos. Pelos falecidos, Clemério Martelo Lodi, Vicência Bernardi Lodi, Armelindo Guizo, Mafalda Besbate Maceda, Maria Aparecida Maceda, Clemilde Aparecida Campanharo, Nildete Dalpiaz, Pedro Postamai, Emílio Otávio, Maria de Lourdes, Cristina Teixeira, Zuleide, Gregório Sperfeld. Também pelas famílias Guizo e Medeiros, Leca Pazini. Louvado seja o nosso Senhor Jesus Cristo.
1: Para sempre seja louvado.
0: Bom dia a todos e bom dia a vocês que nos escutam pela Rádio Jornal. Hoje é domingo, dia do Senhor. Sejam bem-vindos à nossa celebração. Hoje é o 22º domingo do tempo comum. Bendito seja Deus, Ele escuta a minha voz. O Senhor é minha força, confia meu coração. Irmãos e irmãs, louvado seja Deus, o Pai, que nos reuniu no amor de seu Filho Jesus. Hoje, recordamos o Dia Nacional do Catequista. Louvamos o Senhor por despertar mulheres e homens para anunciar a palavra de Deus e a fé da comunidade nos corações de seus filhos e filhas. Celebremos com fé e piedade

0: Em nome do Pai, do Filho e do Espírito Santo.
1: Amém.
0: O Deus da esperança, que nos cumula de toda alegria e paz em nossa fé, pela ação do Espírito Santo, esteja convosco.
1: Bendito seja Deus que nos reuniu no amor de Cristo.
0: Caríssimos irmãos e irmãs, bom dia!
1: Bom dia!
0: Na alegria de nos encontrarmos, vamos pedir perdão a Deus de nossos pecados, de nossas faltas, pelas vezes que nós não assumimos o nosso sim como criatura de Deus.

0: Poderoso, tenha compaixão de nós, perdoe os nossos pecados e nos conduza à vida eterna.
1: Amém. Amém.

0: Deus onipotente, fonte de todo o dom perfeito, semeai em nossos corações o amor ao vosso nome e, estreitando os laços que nos une convosco, fazei crescer em nós o que é bom e guardai com amorosa solicitude o que nos destes. Por nosso Senhor Jesus Cristo, vosso Filho, que é Deus, e convosco vive e reina na unidade do Espírito Santo, por todos os séculos dos séculos.
1: Amém. Amém.
2: Irmãs e irmãos, disponhamos os nossos ouvidos e os nossos corações para acolher o dom da palavra de Deus.
3: Leitura do livro do profeta Jeremias. Seduziste-me, Senhor, e deixei-me seduzir. Foste mais forte, tiveste mais poder. Tornei-me alvo de irrisão o dia inteiro. Todos zombam de mim. Todas as vezes que falo, levanto a voz, clamando contra a maldade e invocando calamidades. A palavra do Senhor tornou-se para mim fonte de vergonha e de chacota o dia inteiro. Disse comigo: não quero mais lembrar-me disso, nem falar mais em nome dele. Senti então, dentro de mim, um fogo ardente a penetrar meu corpo todo. Desfaleci, sem forças para suportar. Palavra do Senhor.
1: Graças

0: Leitura da carta de São Paulo aos Romanos. Pela misericórdia de Deus, eu vos exorto, irmãos, a vós oferecerdes em sacrifício vivo, santo e agradável a Deus. Este é o vosso culto espiritual. Não vos conformeis com o mundo, mas transformai-vos, renovando vossa maneira de pensar e de julgar, para que possais distinguir o que é da vontade de Deus. Isto é, o que é bom, o que lhe agrada, o que é perfeito. Palavra do Senhor.
1: Graças a Deus.

0: O Senhor esteja convosco.
1: Ele está no meio de nós.
0: Proclamação do Evangelho de Jesus Cristo, segundo Mateus.
1: Glória a vós, Senhor.
0: Naquele tempo, Jesus começou a mostrar a seus discípulos que devia ir a Jerusalém e sofrer muito da parte dos anciãos, dos sumos sacerdotes e dos mestres da lei, e que devia ser morto e ressuscitar no terceiro dia. Então Pedro tomou Jesus à parte e começou a repreendê-lo, dizendo: Deus não permita tal coisa, Senhor, que isso nunca te aconteça. Jesus, porém, voltou para Pedro e disse: Vai para longe, Satanás. Tu és para mim uma pedra de tropeço. Porque não pensais as coisas de Deus, mas sim as coisas dos homens. Então Jesus disse aos discípulos: Se alguém quer me seguir, renuncie a si mesmo, tome a sua cruz e me siga. Pois quem quiser salvar a sua vida vai perdê-la. E quem perder a sua vida por causa de mim, vai encontrá-la. De fato, que adianta ao homem ganhar o mundo inteiro, mas perder a sua vida? O que poderá alguém dar em troca de sua vida? Porque o Filho do Homem virá na glória do seu Pai com os seus anjos, e então retribuirá a cada um de acordo com a sua conduta. Palavra da salvação.
1: Glória a vós, Senhor.

0: Caríssimos irmãos e irmãs, caríssimos radiovintes da Rádio Jornal de nossa cidade de São Miguel de Iguaçu, você que nos acompanha através da rádio. Esta 22º domingo do tempo comum nos fala de vocação. Nos fala da adesão que nós temos que fazer pelo nosso bom Deus. Celebramos hoje o dia do catequista, da catequista. Dizia ontem, é um tempo oportuno para que nós possamos avaliar e rever como é que está a nossa vocação. Agosto, mês vocacional, mês dedicado às vocações. Por isso, nós escutamos o profeta hoje na primeira leitura. Tu me seduziste, Senhor, e eu deixei-me seduzir. Não sei se aqui em São Miguel, no ano de 2006 para 2007, era uma frase que não saía da boca do povo. Era camiseta feita para lá, para cá. Tu me seduziste, eu deixei-me seduzir. A gente só via o povo com essa frase. Porém, o profeta diz que para nós deixarmos com que Cristo nos seduza, é necessário fazer diferente as nossas ações. É não ter vergonha de anunciar Cristo, é não ter medo das pessoas nos ridicularizar, até pode ser, porque nós anunciamos Jesus. Às vezes, diz o profeta, nós somos sinais de chacota. As pessoas riem quando os jovens, quando nós adultos, seguimos Cristo. Quando diz, hoje eu não posso fazer tal coisa, que eu tenho uma missa, porque eu vou no culto, porque eu tenho catequese. Hoje eu não posso ir uma janta em tal lugar, porque eu tenho uma missão de ser catequista na comunidade. Mas você vai deixar de ir na casa de fulano, porque, quer dizer, isso é um sinal que nós somos seduzidos pelo Senhor. Nós não deixamos as outras coisas tomarem conta e não damos espaços às coisas a quais nos oferece este mundo em troca da graça e o amor de Deus. Mas, infelizmente, ainda na sociedade, tem muitas pessoas que dizem que o Senhor Jesus os seduz. Mas quando chega uma visita, quando é uma data de aniversário, quando passa a noite numa festa, a missa esquece. Como é que Jesus seduz? Qual é a sedução de Deus na minha vida? Se às vezes eu troco a oração por alguém que vai me visitar, ou quando eu vou visitar alguém. Existem muitas pessoas que dizem, padre, quando eu estou fora, eu procuro igreja para ir na missa. É sinal que aonde está Cristo Jesus seduz? Ao caminho do bem. Porque a quem nos seduza no caminho do mal, tem muitos. E às vezes nós somos seduzidos por maus pensamentos, por maus pessoas que às vezes nos querem seduzir no caminho do mal. Isso tem muito. E o pior de tudo é que muitos de nós cristãos damos ouvidos à sedução do mal e esquecemos de deixar com que Cristo plenifique, fortifique a nossa vocação. Paulo, na segunda leitura, Paulo, ele é bem incisivo, bem pronto, né? Para que nós tenhamos mais cuidado com a nossa vida celeste, né? Deixar muitas vezes com que as coisas deste mundo passem. E Paulo diz bem assim, eu acho tão bonito. não vos conformeis com o mundo, mas transformai-vos, renovando vossa maneira de pensar, de julgar, para que possais distinguir o que é da vontade de Deus. Precisa mais dizer nada. Não devemos nos conformar. Nós nos conformamos com pouco. Por quê? Porque esse mundo é bom demais de viver. O que o Paulo diz é: cuidado para não se conformar, não ficar acomodados neste mundo, sabendo que aqui é passageiro. Cuidado com julgar, com agir, porque como nós julgamos e como agimos, Deus nos julgará e agirá como nós agimos uns com os outros. É isso que Paulo diz, trocando miúdo, como se diz, né? Não nos conformeis com este mundo, com as coisas. Aqui é tudo passageiro. E quantos cristãos que estão acomodados, que pensam que este mundo é dele. E age, e as suas ações são sempre maliciosas. Por isso, amados irmãos e irmãs, o Evangelho nos diz: quem quiser me seguir, renuncie a si mesmo, tome sua cruz e siga-me. Jesus fala isso para os discípulos e fala isso para nós hoje. Que cruz? O que devemos renunciar? Eu sei que eu tenho muitas coisas para renunciar para melhor seguir a Jesus. Eu tenho que renunciar muitas vezes aquilo que parece que seja bobagem. Mas muitas vezes o que nos impede a seguir Jesus? A fofoca, a mentira, o ódio, a raiva, a vingança, o rancor. Isso nos impede de seguir a Jesus. Cruz. Jesus fala para os discípulos que para chegar à ressurreição é necessário passar pela cruz. Ninguém chega à glória do céu sem não passar pela cruz. A cruz não é um sofrimento, é uma purificação. Porém, nós achamos que tudo que sofremos é insuportável. Mas não, é a purificação da nossa vida para o encontro com Cristo. Por isso que quando Pedro diz: Deus me livre, Senhor, que isso te aconteça, ele vai para trás. Se nós formos mesmo olhar para o original da tradução do grego para o português, latim, né? O latim, grego, latim, latim, português, quer nos dizer: vai para trás, Pedro, se põe no teu lugar. Não queira ser maior do que o mestre. Não queira ter o pensamento maior do que o do pai. Vai para teu canto, fica no teu cantinho certo, quieto. Jesus, quando chama Pedro, ele não diz Pedro Satanás. Pensamento de Pedro que é satânico, a qual muitos na humanidade têm. Jesus não está dizendo: Pedro, tu é um satanás, não. Ele está dizendo: os teus pensamentos não vêm do pensamento de Deus, mas tu pensa como os homens pensam: matar, roubar, destruir e enfim. É isso que Jesus fala para Pedro. Põe-se no teu lugar, rapaz. Como muitas vezes nós falamos quando as pessoas, né, falam as coisas que às vezes nos irritam. Fulano tem um pensamento satânico. A gente diz assim, o padre de vez em quando diz: aquela ação de fulano foi satânica, não foi de Deus. Por quê? porque não favorece vida, mas leva à morte. Por isso que Pedro, ele diz que isso não que aconteça, porque os homens não queriam matar Jesus, não queriam condenar, mas não porque não queriam que fizesse, mas pelo quê? Com medo. E o medo destruía a ressurreição, a qual Jesus, ele não vê a cruz como sofrimento, mas como purificação e ressurreição da humanidade. E Pedro entende, né? Esses dias Jesus dizia: Pedro, quem sou eu para você? Ele diz: tu és o Messias, o Cristo, o Filho de Deus vivo. E Jesus diz: tu és Pedro. E sobre esta profissão de fé, sobre esta tua profissão de fé profunda, eu edificarei a minha igreja. Foi domingo passado. E hoje Jesus diz assim: Pedro, espera ainda, tu não pensa com os pensamentos de Deus. Porque Pedro professa fé, e diante da fé, alguém quer enfraquejar. É assim a nossa vida. Quantas vezes nós estamos buscando Deus, vem alguma coisa, pá, nos enfraquece. E se nós não tivermos cuidado, nós vamos escutar só a voz que nos leva a cada vez mais distanciarmos de Deus. Por isso que domingo, aquele evangelho bonito, a qual Jesus diz: tu és Pedro, sobre a tua fé, sobre essa tua profissão de fé, eu edificarei a minha igreja. E hoje ele diz: cuidado, para que aqueles que querem enfraquecer a tua fé, não dominar os teus pensamentos. Queridos, amados irmãos e irmãs, sejamos homens de fé, fé amadurecida. Deixamos de lado aquilo que nos atrapalha a seguir Jesus Cristo. Deixar de lado aquilo que nos segue, nos deixa de seguir Jesus Cristo. Eu já escutei aí, já escutei em Cuiabá, já escutei aqui em São Miguel, pessoas que dizem: padre, eu quero te pedir perdão. O padre às vezes nem sabe, né? Mas olha, quando o senhor chegou aqui, eu não gostava do senhor, agora sabe até mais ou menos. Eu quero pedir perdão porque eu tinha raiva do senhor. Problema de quem tem raiva é duas coisas: é ter e depois não ter mais. Porque eu mesmo, então, por isso que muitas vezes nós deixamos de seguir a Jesus Cristo e seguimos as nossas mesquinhez. E isso não faz parte da peregrinação, como se diz São Paulo. Não nos faz com que nós estejamos prontos para dizer: Senhor, aqui estou, agi conforme a tua vontade. Que os catequistas, a qual ontem à noite foi uma missa linda, com a presença de mais de 150 catequistas, né, irmã? Mais de 150 catequistas, uma missa linda. Parabéns aos catequistas. Aqueles que não puderam vir, nós rezamos por vocês, que nós sabemos que nem sempre é, né? Dá certo participar no momento, mas sempre participamos. Parabéns aos catequistas. Que Deus abençoe. Que Deus sempre faça de vocês homens e mulheres capazes de anunciar e viver Cristo vivo no Evangelho. Ontem dizia, né, que para ser catequista é preciso renovar-se para renovar. É preciso transformar-se primeiro a sua conduta para ensinar o Evangelho, para que o Evangelho possa fazer diferença na humanidade. E os catequistas, eles são essas pessoas que são capazes de fazer diferença na nossa vida. Que todos nós, um dia, fomos educados na fé por algumas pessoas que se dedicaram à missão catequética. Que Deus abençoe para todos os catequistas. Uma calorosa salva de palmas! Creio em Deus Pai,
1: Todo-Poderoso, Criador do céu e da terra, e em Jesus Cristo, seu único Filho, nosso Senhor, que foi concebido pelo poder do Espírito Santo, nasceu da Virgem Maria, padeceu sob Pôncio Pilatos, foi crucificado, morto e sepultado, desceu à mansão dos mortos, ressuscitou no terceiro dia, subiu aos céus e está sentado à direita de Deus Pai Todo-Poderoso, donde há de vir e julgar os vivos e os mortos. Creio no Espírito Santo, na Santa Igreja Católica, na comunhão dos santos, na remissão dos pecados, na ressurreição da carne, na vida eterna. Amém.
0: Irmãs e irmãos, peçamos a Deus Pai que escute as nossas preces e, segundo a sua bondade, atenda os nossos pedidos, rezando.
1: Nós vos rogamos, ouvi-nos.
2: Pela Igreja do Senhor, para que não perca a coragem e a audácia evangélica diante das oposições e perseguições, mas se espelhe em Cristo Jesus, rezemos.
1: Nós vos rogamos, ouvi-nos.
2: Pelas comunidades cristãs, para que cresçam a partir do estudo e do aprofundamento da palavra de Deus e se revistam de uma nova humanidade, rezemos.
1: Nós vos rogamos, ouvi-nos.
2: Por todos os que sofrem por causa do mal cometido por parte de membros da comunidade eclesial, para que encontrem na própria Igreja uma resposta concreta às suas dores e aos seus sofrimentos, rezemos.
1: Nós vos rogamos, ouvi-nos.
2: Por nós, para que, por meio de nossa participação ativa nesta liturgia, aprendamos a seguir o Cristo crucificado e ressuscitado e nele encontremos nossa esperança e alegria. Não nas glórias deste mundo, rezemos.
1: Nós vos rogamos, ouvi-nos.
2: Pelas catequistas de nossa comunidade, para que Deus fortaleça a sua missão de anunciar a sua palavra, dando-lhes sabedoria, paciência, amor e perseverança para conduzir nossas crianças e famílias no caminho da fé, rezemos.
1: Nós vos rogamos, ouvi-nos.
2: Por todas as famílias de nossa comunidade, para que caminhem junto com as catequistas, fortalecendo a fé e ajudando nossas crianças a crescerem cada dia mais próximas de Jesus, rezemos.
1: Nós vos rogamos, ouvi-nos.
0: Por tantas catequistas, homens e mulheres que dedicaram a sua vida ao ensinamento cristão, que hoje estão nos seus lares, às vezes doentes, idosos, e às vezes não têm reconhecimentos. Rezemos por essas pessoas que doaram a sua vida, catequistas, por pais que foram os primeiros catequistas de seus filhos, que às vezes estão passando por momentos difíceis, de dores, de abandono. Rezemos por cada lar que nos acompanha e nos escuta através da Rádio Jornal. Que esta oração, esta prece chegue até você, para que Deus sempre suavize as dores e concretize as alegrias. Colocamos, ó Pai, as nossas preces, as nossas intenções que trazemos para esta Eucaristia, sobre o teu altar, por Cristo nosso Senhor.
1: Amém. Amém.

0: Orai, irmãos e irmãs, para que o meu e o vosso sacrifício seja aceito por Deus Pai Todo-Poderoso.
1: Receba o Senhor por tuas mãos este sacrifício para a glória do seu nome, para o nosso bem e de toda a sua santa igreja.
0: Este santo sacrifício, Senhor, nos traga a perene bênção da salvação, e vosso poder leva à plenitude o que celebramos no sacramento. Por Cristo, nosso Senhor.
1: Amém.
0: O Senhor esteja convosco.
1: Ele está no meio de nós.
0: Corações ao alto.
1: Nosso coração está em Deus.
0: Demos graças ao Senhor nosso Deus.
1: É nosso dever e nossa salvação.
0: Na verdade, é digno e justo, é nosso dever e salvação darmos graças. Sempre em todo lugar, Senhor Pai Santo, Deus Eterno e Todo-Poderoso, por Cristo, Senhor nosso. Nascendo, Ele renovou a antiga condição humana. Sofrendo a paixão, apagou nossos pecados. Ressurgindo dos mortos, concedeu-nos a vida eterna. Subindo a vós, ó Pai, abriu-nos as portas do céu. Por isso, com a multidão dos anjos, dos santos, dos santas, entoemos o hino da vossa glória, cantando a uma

0: Vós sois santo e fonte de toda santidade. Santificai, pois, esses dons, derramando sobre eles o vosso Espírito, a fim de que se tornem para nós o corpo e o sangue de nosso Senhor Jesus Cristo.
1: Enviai o vosso Espírito Santo,
0: estando para ser entregue e abraçando livremente

a bênção de ação de graças, partiu e deu a seus discípulos, dizendo: tomai todos e comei, isto é o meu corpo, que será entregue por vós.

mesmo modo, ao fim da ceia, ele tomou o cálice em suas mãos, deu graças novamente e entregou a seus discípulos, dizendo: tomai todos e bebei. Este é o cálice do meu sangue, o sangue da nova e eterna aliança, que será derramado por vós e por todos para a remissão dos pecados. Fazei isto em memória de mim.

0: Celebrando, pois, o memorial da morte e ressurreição do vosso Filho, nós vos oferecemos, ó Pai, o pão da vida e o cálice da salvação, e vos agradecemos porque nos tornaste dignos de estar aqui na vossa presença e vos servir.
1: Aceitai, ó Senhor, a nossa oferta.
0: Suplicantes, pedimos que, participando do corpo e sangue de Cristo, sejamos reunidos pelo Espírito Santo num só corpo.
1: O Espírito nos una num só corpo.
0: Lembrai-vos, ó Pai, da vossa igreja, que se faz presente pelo mundo inteiro, e aqui convocada no dia em que Cristo venceu a morte e nos fez participar de sua vida imortal. Que ela cresça na caridade em comunhão com o Papa Leão XIV, com o nosso Bispo Sérgio de Deus, com os bispos do mundo inteiro, os presbíteros, os diáconos e todos os ministros do vosso povo.
1: Lembrai-vos, ó Pai, da vossa igreja.
0: Lembrai-vos também na vossa misericórdia dos nossos irmãos e irmãs que adormeceram na esperança da ressurreição e de todos os que partiram desta vida, os nossos familiares, os nomes que estão sobre o altar, os que trazemos em nossa mente e em nossos corações. Quantos homens e mulheres que doaram a sua vida ao ensinar a lei de Cristo através da catequese e vivenciando este amor, a qual hoje muitos se encontram nos braços de Cristo. E os que faleceram nesta noite, acolhei-os junto a vós, na luz de vossa face.
1: Concedei-lhes, ó Senhor, a luz eterna.
0: Enfim, nós os pedimos, tende piedade e misericórdia de todos nós e dai-nos participar da vida eterna com a Virgem Maria, Mãe de Deus, São José, seu castíssimo esposo, os apóstolos, os gloriosos mártires e todos os santos e santas que neste mundo viveram na vossa amizade, a fim de vos louvarmos e glorificarmos, por Jesus Cristo, vosso Filho.

0: obedientes à palavra do Salvador e formados por seu divino ensinamento, juntos como irmãos e irmãs, rezemos a oração que o Senhor nos ensinou. Pai nosso
1: que estais no céu, santificado seja o vosso nome. Venha a nós o vosso reino. Seja feita a vossa vontade, assim na terra como no céu. O pão nosso de cada dia nos dai hoje. Perdoai-nos as nossas ofensas,

0: mas livrai-nos do mal.
1: Livrai-nos de todos os males, ó Pai, e dai-nos hoje a vossa paz. Ajudai-nos pela vossa misericórdia. Sejamos sempre livres do pecado e protegidos de todos os perigos, enquanto aguardamos a feliz esperança e a vinda do nosso Salvador, Jesus Cristo.
2: Vosso é o reino, o poder e a glória para sempre.
1: Senhor Jesus Cristo, disseste aos vossos apóstolos: eu vos deixo a paz, eu vos dou a minha paz. Não olhei os nossos pecados, mas a fé que anima a vossa igreja. Dai-lhe segundo o vosso desejo a paz e a unidade. Vós que sois Deus com o Pai e o Espírito Santo.
2: Amém.
1: A paz do Senhor esteja sempre conosco.

0: sede de vós, como a terra sedenta, ó meu Deus. Eis o Cordeiro de Deus, que tira o pecado do mundo.
1: Senhor, eu não sou digna de que entreis em minha morada, mas dizei uma palavra e serei salva.

0: vivos, revigorados pelo pão da mesa celeste, nós os pedimos, Senhor, que este alimento da caridade fortifique os nossos corações e nos leve a vos servir nos irmãos e irmãs. Por Cristo, nosso Senhor.
1: Amém. Amém.
2: Todos nós já sabemos que está chegando a grande festa de São Miguel. Então, ali na porta, temos pessoas que estão vendendo também a cota para as famílias que quiserem se reunir, vir almoçar conosco. As empresas que ainda não adquiriram, estamos esperando por você. E cada um de nós, se a gente contribuir com um número ou um bloco, como o padre já falou numa outra ocasião, a gente atinge o nosso objetivo em prol da comunidade, da nossa igreja, e também a gente confirma a nossa fé. Então, quem puder adquirir o seu churrasco hoje, a sua rifa ou a cota, nós, como igreja, agradecemos.
0: Lembrando que a nossa programação da festa de São Miguel já está acontecendo. Todos os dias está tendo a missa às 6 horas da manhã e quaresma. Está muito bonita, muita gente, né? Quem não veio, né? Pode ser que pense que não está perdendo nada, mas, né? Às vezes dorme um pouco mais e acorda e fica sem fazer nada o dia todo, mas não acorda e não vem na missa, né? Mas está bonito, muita gente mesmo, graças a Deus. Quem está vindo está gostando, né? E então, no dia 26 de setembro, teremos a grande carreata do nosso padroeiro pelas ruas de nossa cidade e algumas ruas de nosso bairro, de nossa cidade. Logo após a Santa Missa, venha com seu carro, né? Coloque 1 litinho ou 2 litros de gasolina a mais para fazer essa peregrinação com São Miguel. No dia 26, após a Santa Missa, a grande carreata de São Miguel. Eu acho que São Miguel não vai sair aqui com 10, 20 carros, não. Eu quero muito carro para a gente fazer essa procissão bem bonita no centro da nossa rua. Não será mais no domingo, será no sábado à noite. Por quê? No domingo tudo é fechado, a cidade, né? E no sábado à noite a gente dá aquele ar de festividade ao nosso padroeiro com o encerramento do dia 27. No dia 27 a missa não será às 10 da manhã. No dia 27, a missa festiva do nosso padroeiro será 9 horas da manhã. Às 9 horas da manhã. As imagens dos santos padroeiros das comunidades chegarão. E às 9 horas, a Santa Missa. Por quê? Porque os outros 2 anos que estive por aqui, quando São Miguel saía em procissão, o dono da festa, quando chegava no salão, já tinha gente que já estava com 3, 5 latinhas na cabeça. Então, a orientação é, enquanto não terminar a missa, São Miguel não ir em procissão, lá não se vende, não se comercializa, porque a grande festa, primeiramente, é espiritual. Depois tem o dia todo, para quem quiser, né, festa do nosso padroeiro. Então, está vendo as cartelas do nosso sorteio de prêmio, do nosso bingo, né? Está tendo churrasco, o almoço completo que vocês já sabem, não precisa o padre dizer, né? Mas como bom brasileiro, nós só deixamos para a última hora, né? Mas não deixe não, porque tem gente que precisa fazer para que não falte nem sobre. Então precisamos também sermos solidário com essas pessoas que estão preparando essa grandiosa festa, que a gente passa quase 1 ano preparando, né? Então, e tem as cartelas do binguinho, né? Aqueles binguinhos que muita gente gosta de jogar, né? Então, estão sendo à venda aí. Ajude-nos a melhor assim a nossa festa ser melhor. Então, que Deus abençoe a todos aqueles que ajudam com generosidade a nossa festa. Que Deus abençoe a todos, que Deus abençoe a todos os catequistas, que Deus abençoe a todas as famílias e a todos aqueles que nos escuta através da Rádio Jornal. Né? Quero aqui parabenizar as mães e os pais, né? Que acordam cedo com suas crianças e vêm para a missa. Choro de criança pode até incomodar alguns, mas o padre não incomoda não, porque é sinal que a nossa igreja ainda está viva, é sinal de vida, né? Pais e mães, não tenham vergonha ou medo de vir com a sua criança para a missa, que tanto o padre Valentim como eu, nós não vamos nos incomodar, né? Adultos que às vezes têm seu pensamento malicioso, diz, me incomoda uma criança, mas quando sai da missa, faz coisa pior do que criança. O que é que incomoda? A criança na missa chorando e gritando, ou o que eu vou fazer depois da missa? Pense bem, para depois me dizer, ah, na missa, que às vezes diz, ah, porque na época do padre fulano de tal, uma criança que chorava, mandava sair, eu não mando. Porque criança é sinal de vida e esperança. Viva os catequistas!
1: Viva!
0: Viva as famílias!
1: Viva!
0: Viva São Miguel!
1: Viva!
0: Amanhã, 6 horas da manhã, teremos mais missa e quaresma de São Miguel. E o senhor Osmar está lá atrás, para quem quiser adquirir cartelas, né? Algum tipo para refeição, ele está lá atrás de prontidão. Obrigado, Osmar, pelo seu trabalho na nossa paróquia, e como tem muitas pessoas também que estão nos ajudando no comércio, né? Quantas empresas, quantas pessoas de bom coração que estão pegando rifa, pegando isso e saindo vendendo no comércio. Que Deus abençoe e rezemos por todos nós. Ave Maria!
3: Cheia de graça, o Senhor é convosco. Bendita sois vós entre as mulheres, e bendito é o fruto do vosso ventre, Jesus. Santa Maria, Mãe de Deus, rogai por nós, pecadores, agora e na hora de nossa morte. Amém.
0: Nossa Senhora Aparecida,
4: rogai por nós.
0: São João Batista Scalabrini,
3: rogai por nós.
0: São Miguel Arcanjo,
3: defendei-nos e protegei-nos.
0: Abençoe, ó Deus Todo-Poderoso, Pai e o Filho e o Espírito Santo.
3: Amém.
0: Que a alegria do Senhor seja a nossa força. Tenham todos um bom domingo, uma boa semana. E o Senhor os acompanhe.
3: Graças a Deus.

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0: Opa, tamo chegando!
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0: Hora certa pra você, 9h16. Bom dia, bom domingo.
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0: Jornal FM 104,1, muito bom dia pra você de rádio ligado, acompanhando o nosso programa aqui na 104,1 FM, a frequência, claro, do seu coração. Um domingo abençoado pra você, hoje dia 30 de agosto, 2026 é o ano, e você vai junto comigo na programação por aqui, com a boa música do sul do Brasil, com qualidade de programação e, claro, uma ótima manhã de domingo até o meio-dia. A música gaúcha é destaque para você aqui na programação da rádio que faz amigos. 9h17, 9h17, um domingo abençoado para você, tempo nublado, por enquanto, aqui no centro de São Miguel. 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Desejando pra você uma manhã abençoada de domingo, até o meio-dia tem muita música gaúcha pra você aqui no nosso Querência Amada.
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0: Com a direção geral do seu Constante Scariotti Neto, seu Tino, na apresentação sou eu, Andrezinho Vaz, convidando você pra participar com a gente. Manda o teu zap aí, tá liberado pra sua participação. Manda aí que eu atendo você por aqui, 3565-1033.
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0: Começando a partir de agora com música, descontração e prestação de serviço também. Como eu digo todos os domingos pra você, prepare o mate, coloque a costela no fogo, porque estamos começando mais um programa Querência Amada.
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9:32, tá aí o sucesso pra você do Oswaldir e Carlos Magrão, a música aí que você ouviu na programação 104 FM, aqui no nosso Querência Amada, o sucesso bonito demais, é a música Entrando no Bororé, maravilha! Vai mandando o teu zap aí, vamos interagindo nesse momento que abre o sol aqui no centro de São Miguel do Iguaçu. Abriu o sol, tamo de volta na programação. Animado, uma barbaridade para mais um domingaço de manhã. Até o meio-dia eu te faço companhia por aqui. Fechou? 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

0: Opa, 9h40.
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0: Estamos de volta na programação. Nosso patrocinador, Claudionor Carvalho, da Agroferragens Costa Oeste, de Rádio Ligada, acompanhando a programação. Alô, Claudionor, aquele abraço. Obrigado pela sintonia. Bom domingo pra ti aí, meu galo velho. Dona Loreni, Arem Arte, acompanhando a programação. Aqui, alô, Dona Loreni, Aurora de Iguaçu, também de Rádio Ligado. 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
0: Ô, Lão, tu tá aí, Lão? Fala, Lão, o que que deu?
3: Ô, André, bom dia. Tu não acredita a cena que eu vi ontem, André?
0: Ah.
3: O Zanata tomando banho ali no chafariz da pracinha de Capiazada. Que cena mais feia, o Zanata debaixo daquele chafariz.
0: Tomando banho?
3: Na verdade, ele tomava conta do lugar de umas 8 crianças, né?
0: Meu Deus do céu.
3: O lugar que ele tava ali, porque o homem tá imenso.
0: Olha, ô louco! Ô, não, aí não, né, não? Tá louco, homem? O Zanata tomando banho no chafariz da pracinha. Aí sim, aí. Eita, nós. Valeu, Lão. Um abraço. Nélio Fux está por aqui. Alô, seu Nélio, aquele abraço. E obrigado pela sintonia também. 9h42. Grupo Querência. Mercedita.

0: Opa, 9 horas e 54 minutos, 9h54, tamo de volta por aqui. 9h55, de domingo, hoje dia 30 de agosto de 2026. Para você que está nos acompanhando, aquele abraço, obrigado pela companhia também, com o timaço do Marzinho Posto e Conveniência. 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Fechou? 4 para as 10.
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0: 10 em ponto.
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0: Jornal FM 104.1 aqui na programação da Rádio que faz amigos. E daí, tchê? Bora começar o fandango?

0: Epa! Agora a gaita ronca de verdade. Mete gaita! Eita! Começando o fandango, tchê!
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2: Aí que eu me refiro!
0: Dele que dele, gaita!
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0: De pé na patrola por aqui, começando a segunda hora aqui do nosso Querência Amada, e o fandango começou!
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0: Eita, nós! 10 horas e 2 minutos, já tem gente por aqui, Islanda Correia acompanhando a programação, lá na Mauritânia. Alô, Islanda, aquele abraço, obrigado pela sintonia sempre. De rádio ligado, acompanhando a programação. Seu João Correia também, obrigado pela companhia. Por aqui também, meu amigo Nelson Juvenil, também tá por aqui. Seu Acilo Severo, fala, seu Acilo!
5: Andrezinho aqui de São Jorge Severo. Quero que tu toque para o meu genro que tá aqui.
0: Ah.
5: A vaneira do nego velho.
0: Olha
5: ele,
0: aí.
5: Ele é daqueles antigos também que gostava de plantar.
0: Velho, pra não falar outra coisa.
5: Ele é Leopoldo Israel e a minha filha, Bete.
0: A Bete.
5: E oferece pra eles ali, pra todos que estão assistindo, tá? Certo? E obrigado se for atendido. E bom domingo pra vocês aí da rádio, tá? Certo?
0: Valeu, seu Asilo. Aquele abraço. Obrigado pela companhia sempre. Zanatão tá por aqui também. Eu errei antes, falei uma ótima tarde, ele já destapou uma, achou que era de tarde mesmo. Daí falou que a culpa é minha. Ô, Zanata! Falando em Zanata, tem um recado do Lão pro Zanata aqui, tá ouvindo aí, Zanata? Ó o que o Lão mandou pra ti aqui, ó. Agora cedo, mandou no programa aqui, ó.
6: Ô, André, bom dia.
0: Bom dia.
6: Tu não acredita a cena que eu vi ontem, André?
0: Hã? Ah.
6: O Zanata tomando banho ali no chafariz da pracinha de Capiazada. Que cena mais feia. Zanata,
0: meu Deus do céu.
6: Na verdade, ele tomava conta do lugar de umas 8 crianças, né?
0: Mais?
6: O lugar que estava ali, porque
0: ah.
6: O homem tá imenso.
0: Olha aí, viu, Zanata? Sobrou pra ti aí, ó, tomando banho no chafariz da pracinha. Meu amigo Tilaco tá por aqui também. Alô, Tilacão, aquele abraço, bom domingo. E o Claudinho Pereira também tá por aqui, lá na São Vicente, acompanhando a programação. Beleza? Valeu, Claudinho, aquele abraço e um bom domingo pra você!
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0: Jornal FM 104,1. Vai mandando o teu zap aí que a gente vai interagindo na programação da rádio que faz amigos aqui, beleza? Fala, amigo Nelson Juvenil.
9: Bom dia, Andrezinho.
0: Opa!
9: É o Neto Juvenil.
0: Ô, meu amigo.
9: A gente tá pro lado de fora aqui do lar, no caso dos idosos, escutando o seu programa. Conta pra gente aí, o Serrano, criado em Galpão, tchê.
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0: Já saiu criado em Galpão, apertei o botão errado aqui, deu tudo errado que eu queria fazer, deu tudo errado. Mas não tem problema, vai lá. Daqui a pouco a gente volta.

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0: 10:18, 10:18. Amigo Mateusão Adamante, alô Mateus, tá ouvindo aí, tchê?
1: Buenas, tchê!
0: Meu amigo Mateus Adamante, de Rádio Ligada, acompanhando a programação, aquele abraço, por aqui não para, hein? 10:18, 10:18, pessoal participando por aqui, já vamos ouvir o recado de todo mundo, tá o amigo Miguel Justino, tá por aqui, alô Miguel, aquele abraço, tá por aqui também o amigo Assis, alô Assis, aquele abraço, bom domingo, por aqui também dona, o seu Armando de Brito, né? Alô, seu Armando, aquele abraço, dona Lúcia, obrigado pela sintonia. O Zanatão tá respondendo o Lão aqui também. E a Lenice Novelli também tá por aqui. Aquele abraço. Já vamos ouvir o recado de todo mundo aqui, tá certo? 10:19 com a equipe do Boticário. 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
7: 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Oh,

0: Opa, 10h24.
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0: Maravilha, vamos ouvir o pessoal aqui, meu amigo Assis. Fala, Assis, bom domingo pra ti.
2: Bom dia, Andrezinho.
0: Bom.
2: Estamos assistindo o teu programa.
0: Maravilha.
2: Estamos indo pra Medianeira, vamos assistir lá na casa do Rock, jogar canasco, comer um churrasco e assistir o teu programa.
0: Opa.
2: E manda uma música pra nós aí, oferecendo pro Rock. Uma música, qualquer música gauchesca aí.
0: Beleza.
2: Nós queremos ouvir, beleza? E um bom programa e tudo de bom.
0: Valeu, meu amigo Assis. Obrigado pela companhia sempre.
2: Aqui é o Assis, Andrezinho. Assis aqui de...
0: Da Bela Vista.
2: Da linha Bela Vista, tá? Beleza?
0: Valeu, parceiro velho. Aquele abraço. Seu Armando de Brito. Alô, Armando, aquele abraço, bom domingo, parabéns pelo programa, gostaria de ouvir uma dos Bertucci, vamos tocar uma dos Bertucci aí. Fala, Zanata!
3: Ô, Andrezinho, bom dia.
0: Bom dia.
3: Então, eu fui ali olhar as crianças se divertindo, bacana, gostei muito da obra ali do prefeito, ficou legal pra caramba. Criançada se divertindo, acho que tinha, eu não contei, mas acho que tinha aí mais ou menos umas 50, 60 crianças.
0: Olha aí, ó. Maravilha! Valeu, Zanata!
3: Andrezinho, daí assim, ó. Saí da praça ali, atravessando a rua, parou um carro pra eu passar. Olhei, assim, meio de revesgueio, né?
0: Ah!
3: Eu achei que era você. Aí fui ver um lão.
0: Então, beleza, Zanata. Um abraço aí. Obrigado pela companhia. Ei, meu Deus do céu. Lenice Novelli tá por aqui também. Alô, Lenice, alô, Darcy, aquele abraço. Bom domingo pra vocês aí também. Amigo Loimar tá por aqui. Alô, Loimar, alô, Santa Isabel, acompanhando a programação. Valeu, Loimar, um abraço. Amiga Tere Mota tá por aqui também. Alô, Tere, aquele abraço. Ótimo domingo pra você e os ouvintes da 104,1. Valeu, Tere, aquele abraço. Bom dia, amigo André. Tô na audiência da Jornal. Toca uma moda aí pra nós. Tô acendendo carvão na churrasqueira. Daqui a pouco vamos colocar uma costela. Bom domingo. Meu amigo Delmar Taizen. Alô, Delmar, aquele abraço. Obrigado pela companhia também. Amigo Sidão tá por aqui também. Alô, Sidão, aquele abraço. Obrigado pela sintonia e um bom domingo pra ti, Sidão. Valeu! Amiga Flávia Hamerski tá por aqui também. Alô, dona Flávia, aquele abraço e obrigado pela companhia. Que não pare, hein?
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0: Os Mateadores. E a vaneira de respeito, tchê.

0: 10:36, tá aí a música Timbre de Galo com o Gaúcho da Fronteira e também João de Almeida Neto. Lairton Detone acompanhando por aqui também. Alô, Lairton, aquele abraço, bom domingo.
1: Buenas, che.
0: Dona Maria, seu Edemar Pedroso, também Aurora de Iguaçu, também de rádio ligado por aqui.
1: Buenas, che.
0: Valeu, Dona Maria, seu Edemar, aquele abraço e um bom domingo pra vocês também na companhia da nossa Jornal FM. 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

0: 10h42.
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0: Ari Minosso, de rádio ligado por aqui também. Alô, Ari.
2: Buenas, che.
0: Bom domingo pro amigo Ari, acompanhando a programação. Dona Crevenilde também, todo mundo de rádio ligado. Laírton Netone, Dona Maria, seu Edemar Pedroso, obrigado pela companhia, pessoal lá de Aurora, também de rádio ligado, acompanhando o nosso programa. Certinho? Manda o teu zap aí, tá liberado pra sua participação, manda aí que eu mando um alô pra ti.
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0: Bora, 10h43. Grupo Manotaço.

0: Walter Moraes, lembrança do passado, tchê, aqui no nosso Querência Amada. Bom domingo!
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0: Pessoal, tá por aqui, meu amigo Paulo César. Alô, Paulo, alô, Serranópolis de Iguaçu, rádio ligado. Fala, Paulão.
3: Bom dia, Andrezinho. Manda uma moda aí pra nós, aí pra Serranópolis de Iguaçu. E temos, nós escuta.
0: Beleza, parceiro velho, aquele abraço. Hélio Chabatura tá por aqui também, na linha Uruçanga, acompanhando a programação. Valeu, meu amigo Hélio, aquele abraço. A dona Tereza Milioli tá por aqui, seu Nino também, aquele abraço. São Lourenço, de rádio ligado, aquele abraço, obrigado pela companhia. A Sema pediu uma do Baitaca, já já vamos tocar uma do Baitaca aí pra amiga Sema, acompanhando a programação. Amigo Delfim tá por aqui também. E pediu, tamo no ar, e o gole também, ó, tá, já tá com o gole preparado, né? Aí sim, Delfim, um abraço e bom domingo na companhia da nossa Jornal FM. Meu amigo Inácio Ferreira tá acompanhando, fala, Inácio!
4: Bom dia, Andrezinho. Opa! Assando uma carninha, uma costela, uma carninha de porco, uma bistequinha. Vamos passar o domingo aí comendo carninha.
0: Opa!
4: Costela.
0: É bom demais, hein?
4: Coisa linda. E escutando o programa no celular.
0: Aí sim, hein? Beleza, obrigado pela sintonia.
4: Abençoadinha pelos deuses.
0: Eita, nós, aí sim, hein? Uma pinguita com butiá, hein? Aí é bonito demais. Valério Novelli também tá por aqui no próximo bloco aí. Já vamos ouvir o amigo Valério. 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
0: Mandando um abraço aqui pra minha amiga Iracema Maia, pediu qualquer uma do Baitaca e a gente toca um shotzito, festa de campo.
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0: pontualmente. Mandando um abraço aqui pro Valério Novelli, o Fabião Canapini, o Breno, alô Claudinho Pereira, alô São Vicente, Jando, Jandir Coser, meu amigo, alô Jando, aquele abraço, rádio ligado, hein? O meu amigo Gaiteiro Chasqueador também botando a costela no fogo e acompanhando a programação. Valeu, Gaiteiro. E o doutor Sandro Marcon por aqui também. Alô, Sandro. Aquele abraço. Ótima manhã de domingo pra vocês aí, tá certo? Já já vamos fazer um bloquito de chamamé. Que tal, hein? Vou mandar uma pro doutor Sandro Marcon lá fazer um bloquito de chamamé. Que barbaridade. Vamos fazer um bloquito já já no próximo bloco, porque o Breno pediu o Tordilho Negro. E vamos tocar também a Cancela de Sonhos do Gaiteiro Chasqueador aí, que é linda demais essa música, no próximo bloco pra você. Fechou? 11 e 1, voltamos já!
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0: 11:05.
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0: Tamo de volta na programação por aqui, não para, hein? 11 horas e 6 minutos agora, não para a programação por aqui, meu amigo Valério Novelli, já de rádio ligado. Fala, Valério!
17: Bom dia, Andrezinho. Tudo bem com você?
0: Fala, como meu está? Galo!
17: Tudo bem?
0: Opa!
17: Andrezinho?
0: Oi!
17: E assim, queremos escutar uma música boa ali, ó, do Amado Batista, se tu tem como mandar aí pra ela. Escolhe você, pode escolher você. Eu quero mandar para todos os meus amigos, meus irmãos, minhas irmãs, meus cunhados, minhas cunhadas. Quero mandar para os meus manos que estão aqui, ó. Estão aqui em casa, na casa do pai e da mãe, festejando aí com a gente. Estamos comendo uma carninha aí, né? O que, que tu acha, né, André? Quero escutar uma boa aí.
0: Deixa pra nós, valeu, Valério, aquele abraço, Fábio Canapini, mais uma reunião no Bar do Tião, alô Treviso, Santa Catarina!
18: Buenas, Che!
0: Buenas, Che! Hoje por aqui o Ni Panderista, o Tatai, o Tramontim, o Alfredo, o Márcio Pancadão, o Malocatelli, o quem mais? O Leandro e o Xará Fábio também por aqui, enquanto chove lá, pinga aqui dentro, olha aí. Enquanto chove lá fora, pinga aqui dentro. Aí sim, valeu, Fabião, aquele abraço.
18: Buenas, Che.
0: Só uma pinguita daquela premiada, né? Do Pessegueiro, lá do amigo Tião, do Bar do Tião. Valeu, Tião, aquele abraço. Amigo Breno tá por aqui, manda uma música pro meu pai, Claudinho Pereira, o Tordilho Negro, já vamos mandar. Jando! Ô, Jando!
18: Buenas, Che!
0: Jandir Coser por aqui também, bom dia! Parabéns pelo seu programa, o Armando é gente mil de bom, só que ele tá mal de sobrinho, segundo o Jando aqui, tá mal de sobrinho. Eita, nós, alojando, falando ali do pessoal da Farma Brito ali, do Flávio e do Fernando. São meus amigos, hein, Jando? Você não vem com essa conversa aí, não. Um abraço pro Jando também, acompanhando a programação. Valeu, Jandir!
18: Buenas, Che!
0: Obrigado pela sintonia. Por aqui também, meu amigo Gaiteiro Chasqueador. Fala, Chasqueador!
19: Buenos dias, compadre, velho.
0: Daí, Tchê?
19: Só na peleia.
0: De boa?
19: Botando a costela assar aqui e te escutando.
0: Opa!
19: Essa ficha aí. Ê, faca
0: velha! Meu Deus do céu!
19: Calma, faca velha, né, tia?
0: Valeu, meu amigo Gaiteiro Chasqueador, acompanhando a programação. O Dr. Sandro Marcon tá por aqui. Alô, Dr. Sandro, aquele abraço. Pediu uma nativista em casa, assando uma costela com a dona Vera e a sobrinha Jéssica e a Gela, isso? Um abraço aí, obrigado pela sintonia sempre. E a Ângela, é isso, sobrinhas Jéssica e Ângela, um abraço e obrigado pela companhia também. Valeu, Sandro, aquele abraço. Bom dia, amigo da rádio, toca a música do Baitaca. É, feliz aquele que tem cabelo branco, beleza, vamos já tocar pro meu amigo lá de Serranópolis também, o meu amigo querido Morgan. Alô, família Morgan de Serranópolis do Iguaçu, acompanhando a programação também. Um bom domingo. Amigo Rafa, aquele abraço. Rafael Corrente, acompanhando a programação. Partiu Festa da Laranjita na audiência da nossa Jornal FM. Valeu, meu amigo Rafa Corrente, acompanhando a nossa programação. Aquele abraço. 11:09, meu amigo Domingos Peron também tá por aqui. Fala, Domingos.
20: Bom dia, Andrezinho.
0: Tá aí, meu galo, aqui velho.
20: É Domingo Perão. Eu queria pedir a música aí, ó.
0: Ah.
20: Pra todos escutar, quem gosta dessa música aí, ó. Aquela música, tentei levantar no freio, mas foi tarde demais.
0: Eita,
20: eu não sei falar o nome do começo da música. Se puder, tocar, eu agradeço. Abraço, Colorado Fraco.
0: Beleza, um bagual Corcoviador. Já já vamos tocar pro meu amigo Domingos Peron. Valeu, Domingos, aquele abraço. Fala, Alão.
1: Ô, André, bom dia.
0: Bom.
1: Não vai ter música do Zanata hoje? Não. Vai ter lançamento? Nada?
0: Não, não.
1: Zanata, o que acontece?
0: Não, cancelado. Zanata no domingo tá cancelado. O Zanata aqui mandando, ó, não esquece de tocar o Amado Batista pro Valério Novelli. Ô, Valério, aí tu me acaba, né, Valério? Pediu o Amado Batista no programa Gaúcho? Ei, meu Deus do céu. Obrigado pela sintonia sempre. Certo, 11:10, a hora certa, lá pro Sandro, Jairo Lambari Fernandes. No rastro da gadaria.

0: 11 horas e 22 minutos. Você ouviu aí o sucesso dos Serranos, né? Mais uma aí. É, mais uma que é presença confirmada nos programas de domingo aqui sempre, que é o Tordilho Negro, o cavalo mais famoso do Brasil. Que tal, hein, Tian? Aí sim. Bora que bora, então. 11 horas já, né? 11 horas e 23 minutos. 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Pessoal, já já tem mais abraço para você. Já já voltamos com muito mais.
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0: Jornal FM 104,1, tamo de volta na programação por aqui, não para, hein? Mandando abraço por aqui, meu amigo Cabeção, Ângelo Trez. Alô, pessoal da Linha Brasil acompanhando. Fala, Cabeça!
2: Ô, Brasito, bom
0: Opa,
2: dia,
0: bom dia. Daí?
2: Como é que temos? Nós temos aí na correria aí,
0: ó. Olha aí, ó.
2: Suando e roda a churrasqueira, tchê.
0: Aí é bonito, hein?
2: Qualidade de uma Antártica,
0: gente. Antártica gelada.
2: Meu cunhado lá, ó.
0: Nestor tá por aí também.
2: O boi. Deus o livre, meu Deus.
0: Que tal, hein?
2: Tamo aí, ó.
0: Pô, mas tá animado o trem aí, hein?
2: Olha a figura aí, ó.
0: Eita, nós. Um abraço. Pessoal da Linha Brasil acompanhando a programação. Bom domingo pra vocês aí. Vamos que vamos na companhia da nossa Jornal FM. Por aqui também o Zanatão mandou um recado pro Lão. Ô, Lão, aqui, ó, pra ti, ó.
3: Ô, Lão. Bom dia, sabe o que é? Bateu o Silmeira no Andrezinho aí, viu que eu tô fazendo muito sucesso. Aí ele tá me tesourando.
0: É muito sucesso no Zanato, ele tá tesourando, né? Ele tamo tesourando o Zanato aqui. Senão vai ficar mais famoso que eu. Daí como é que fica esse negócio aí? Fica ruim pro meu lado, né? E segundo o Zanato aqui, o tal do César Leal lá diz que pagou a cerveja, hein? Ixi Maria! Será, hein? O tal do Leal diz que pagou a cerveja aí. Diz que dessa vez saiu do bolso dele o troço. Amigo Matheus Yaroches, que tá por aqui, falou que quer mandar um beijão pra esposa Débora e dizer que ama muito ela. Aí, Débora, pra ti aí, ó. E um bom domingo pra nós aqui do rádio. Valeu, Matheus, aquele abraço. Seu Antônio Stanger, fala, seu Antônio.
4: Bom dia, Andrezito.
0: Daí, tia.
4: Quero saber se você vai domingo lá na festa dos colorados.
0: Ué, temos que ir, né, ué?
4: Eu vou levar minha colorada lá.
0: Opa! Tá. Maravilha, valeu, seu Antônio. Bom domingo, obrigado pela companhia sempre. E lá no Zanata, o churrasco já tá no fogo também. Aí sim, bom domingo pra vocês aí no rancho. Valeu, Zanata, aquele abraço. Leal também, obrigado pela companhia. Fala, Lão.
5: Ô, Zanata, eu já entrei em contato com seu Tino aí. Se o André não tocar tua música, já tô um baixo assinado aqui pra nós trocar o locutor aí. Se ele não tocar tua música, já tenho 722 assinaturas.
0: Porra, mas foi precisa essa conta aí, hein, Lão? Hã? Ah, foi precisa essa conta aí, hein? É brincadeira, hein? 722 assinaturas, hein? Pô, mas onde é que tu achou tudo isso aí? É louco, tia? Aí sim, hein? Aí é brabo. Bora então, 11:31. Não para por aqui, hein?
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0: Lá pro meu amigo Domingos Peron, um bagual corcoviador, tchê.

0: 11 horas e 43 minutos, meu amigo. É, o Lão tá acompanhando a programação, mandou uma foto da Conte aqui, zero grau, e falou assim: conte comigo. E é verdade mesmo, tá certinho. Valeu, Lão, um abraço por aqui também, meu amigo. O Giovanni, lá de Serranópolis do Iguaçu. Alô, Giovanni, aquele abraço. O Otávio, a Simone, a Reni e a Sueli também, Serranópolis do Iguaçu, acompanhando a programação. Tá certo? Um abraço aí pra vocês, beleza? Giovanni, Otávio, Simone, Reni e Sueli, obrigado pela companhia. O amigo César Leal pediu aqui o Bugio da Fronteira, já já vamos tocar. O Gebim tá acompanhando por aqui também, pediu a Mãe Campeira com o Grupo Querência, oferecendo para todos da família, tá lá por casa, acompanhando a programação. Valeu, Gebim, um abraço e um bom domingo para você também. E o Zanata pediu uma rancheira no final do programa aí, vamos tocar uma rancheira pro Zanata também. Lá no Erechim, amigo Rodrigo Líbero, alô, pessoal do Trololó acompanhando a programação. Valeu, Rodrigão, um abraço e bom domingo pra vocês aí no Rio Grande Amado, aí no Erechim.
1: Buenas, che!
0: Qual que é o cardápio? É o frango do Pola, ô Rodrigo? Ê, meu Deus do céu. É o frango do Pola ou tá saindo uma costela aí, Rodrigo? Já destapou a primeira ou tu tá no mate ainda? Manda um recado aí. Já deve estar na quarta cerveja, né? Porque ali gosta de uma gelada, hein? Eita, nós! Já já estamos de volta com muito mais.

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0: 10h48.
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0: 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Mandando abraço por aqui, o Rodrigão lá do Erechim falou que tá no mate ainda, hein? Aí sim, hein? Já vai partir pra caipira, segundo ele. Amigo Delfim, tá por aqui, Lô Delfim, tá aqui preparando, já tá com a... Ó, tá com uma faca em cima do copo Stanley aí, ó, pra cortar o churrasco tá no fogo. E tem uma Brahma de um lado e Antártica do outro. É a dupla Grenal até na cerveja. Valeu, Delfim. Um abraço. Bom domingo por aí. Seu Eliseu, Dona Helenice, Weissheimer. Alô, Serranópolis de Iguaçu, acompanhando a programação também. Mandando um abraço para Simone e para o Giovanni, nossos amigos que também estão na audiência. Um abraço aí para o Giovanni e para Simone, também lá de Serranópolis. E o seu Eliseu e a dona Helenice Weissheimer, também de Serranópolis de Iguaçu. César, pra ti, meu galo!

grupo Querência Mãe Campeira, lá pro Gemim. E tá pronta a caipira lá no Rodrigão, hein? E o copo da rádio e tudo, hein? Aí sim. Valeu, Rodrigo. Aquele abraço, Rodrigo Líbero. Lá em Erechim, acompanhando a programação. E tomando aquela caipirita já. Já picando os temperos pra aquela boia campeira. É hoje, é isso daí, ó. Show de bola. É igual eu, viu, o Rodrigo? É igual eu. Mesma situação da minha aí, ó. Quando o cara começa bem tranquilito, assim, preparar uma boia, é, o cara esquece o mundo, né? Esquece o mundo em redor. É bem isso daí mesmo. Um abraço pro Rodrigão, acompanhando a programação lá em Erechim, ouvindo a programação também. Tiaguinho Chapeador tá por aqui. Alô, Tiaguinho, aquele abraço. Já destapou a primeira e tá acompanhando o nosso programa por aqui. É aquela do rótulo azul, hein? A famosa Antártica Pinguim. Eita, nós! Valeu, Tiagão. Um abraço. Obrigado pela companhia sempre. Encerrando por aqui o nosso Querência Amada. Voltamos amanhã às 13 com o nosso Tá na 104. E às 5 da tarde tem mais uma programação da Música Gaúcha, que é o Tô na 104, até às 8 da noite. Fechou, pessoal? Até lá, hein? Fechando lá pro Zanata. Uma rancherita mais ou menos assim, ó. Eita, nós! Buenas, che! Valeu, pessoal. Até amanhã.

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1: Alô, Joel, vamos contar essa história?
2: Com certeza,

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2: Banda Universitária. 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
2: Felipe Araújo, de um jeito um tanto quanto diferente. Mais ou menos assim, ó.

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1: Ô, garçom, mais uma, por favor. 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
2: 3 e 1.
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1: Junto e misturado, hein?
2: Essa é complicada, hein?
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2: Tem coisas que a gente promete, mas não cumpre, né, gente?

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0: Obrigado, gente.
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1: E essa é para todas as florzinhas que estão aí.

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